0: ainda em desenvolvimento, aprenda a se defender. Por isso, a enfermeira Emanuela Barros não perdeu tempo e vacinou seu filho logo que saiu da maternidade.
1: Eu recebi a orientação da maternidade que procurasse o posto de saúde, né, para fazer a vacina. E assim que a gente recebeu alta, eu fui na UBS, fui muito bem atendida, né, e orientada pela equipe. Então foi um processo muito tranquilo, né, de orientação e também de acesso, né, à vacina.
0: A chefe da unidade de vigilância em saúde do Hospital Universitário de Brasília, Deise Mendonça, explica a importância da BCG logo nos primeiros dias de vida.
2: Porque o bebê ele nasce com pouca proteção, ele nasce somente com aqueles anticorpos da mãe, que a mãe passou para ele durante a gestação. Depois ele tem que tomar as vacinas para ficar protegido contra essas doenças que estão aí, que a mãe não conseguiu passar proteção para ele. Criança nasceu acima de 2 quilos, ela já faz a BCG na maternidade, nas maternidades públicas, né? Nas privadas eles procuram a sala de vacina.
0: Após a aplicação, é comum que apareça uma pequena mancha avermelhada no braço direito. Com o passar das semanas, essa reação evolui para uma pequena ferida que cicatriza naturalmente. A BCG integra o Calendário Nacional de Vacinação, é oferecida gratuitamente nas unidades do Sistema Único de Saúde e está disponível para crianças menores de 5 anos que ainda não tenham sido imunizadas. Você pode conferir todas as vacinas do Calendário Nacional em gov.br/saúde. Reportagem Thaís de Araújo.
3: Atenção, estudantes pré-selecionados no processo seletivo do Fundo de Financiamento Estudantil, FIES.
4: Termina amanhã o prazo para complementar as informações da inscrição no sistema.
3: O FIES concede empréstimo a estudantes em cursos de graduação ofertados por instituições privadas que participam do programa.
4: O processo seletivo referente ao segundo semestre alcançou mais de 127 mil inscritos.
5: Os estudantes pré-selecionados na chamada regular do Fundo de Financiamento Estudantil, o FIES, têm até 4 de agosto para complementar as informações da inscrição no sistema disponível no endereço fiesseleçãoaluno.mec.gov.br. Após essa etapa, os candidatos deverão validar a documentação da instituição privada de educação superior. Concluída a validação, os pré-selecionados deverão comparecer em um agente financeiro no prazo de até 10 dias úteis. As convocações ocorrerão de 7 de agosto a 24 de setembro. O processo seletivo do FIES inclui a reserva de 50% das vagas para estudantes com renda familiar de até meio salário mínimo por pessoa e com inscrição ativa no cadastro único. Os pré-selecionados que atendam aos critérios do FIES Social poderão financiar até 100% do valor das mensalidades do curso. Mais informações em acessounico.mec.gov.br/FIES. Thaísa Vitória para a Voz do Brasil.
3: Chuvas acima da média na região sul, seca e calor acentuados na porção norte. Fenômenos climáticos como o El Niño provocam impactos distintos.
4: Para enfrentar essa situação, estados e municípios devem acompanhar as ações para a prevenção de desastres naturais.
3: E ficar atentos para os protocolos de ajuda federal em casos de emergência e calamidade pública.
6: Nos diferentes tipos de desastres naturais, o reconhecimento da gravidade da situação pode abreviar o envio de recursos e apoio técnico, amenizando os impactos para a população. Quando há situação de emergência, o município ainda consegue atuar, mas precisa de apoio externo para atender a população. Já quando o estado é de calamidade pública, os danos são tão graves que exigem medidas excepcionais e maior apoio do governo federal. Para tornar oficial qualquer uma dessas condições, o governo municipal ou estadual deve emitir um decreto e registrá-lo no Sistema Integrado de Informações sobre Desastres. Se os critérios forem atendidos, o Ministério da Integração e do Desenvolvimento Regional publica uma portaria reconhecendo a situação. A ajuda pode vir em forma de assistência humanitária, como distribuição de água, alimentos, colchões e kits de higiene. higiene. O apoio federal também pode ser empregado no restabelecimento de serviços essenciais. O apoio extra também pode chegar diretamente ao cidadão. Entre as possibilidades está o saque calamidade do FGTS, de até R$ 6.220 por conta vinculada. De acordo com a diretora executiva de fundos de governo da Caixa Econômica Federal, Daniele Mendonça, entre janeiro e julho de 2026, 548 municípios de 17 unidades da federação foram habilitados para o pagamento do saque calamidade.
7: O saque calamidade é um momento de necessidade pelo qual o trabalhador pode fazer uso desse saque. Situação formalizada tanto pelo governo local quanto pelo Ministério do Desenvolvimento Regional, ele pode fazer a solicitação por meio do aplicativo do FGTS, disponível nas principais lojas de aplicativo de forma gratuita, ou em uma das agências da Caixa. E em situações de calamidade, a Caixa faz o deslocamento do caminhão Caixa para fazer o atendimento dessa população com necessidade de fazer uso do saque.
6: Ao lado do El Niño estão as mudanças climáticas, na explicação dos cenários naturais cada vez mais adversos. É o que afirma o meteorologista do Instituto Nacional de Meteorologia, IMET, Leidson Dantas.
8: A nossa atmosfera tem um constante trabalho para manter o nosso planeta em estado de equilíbrio, numa temperatura ideal para todos nós sobreviver. E se a gente dá um conteúdo a mais, um ingrediente a mais, e aquecimento provoca esses extremos climáticos que a gente vem observando.
6: Com a previsão de fortalecimento do El Niño neste segundo semestre, a orientação é, antes de tudo, manter-se bem informado. Entre os canais oficiais está portal.imet.gov.br. Reportagem Luana Karen.
4: Descarte correto do lixo eletrônico é fundamental para garantir o equilíbrio do meio ambiente.
3: Para que esse descarte seja feito, existem pontos de coleta por todo o país.
4: O material pode ser recondicionado da forma correta e ganhar outras destinações.
9: Plástico, papel, alumínio, materiais que devem ser separados para a coleta de lixo e seguirem para a reciclagem. Mas e no caso de celulares, computadores, baterias e outros eletrônicos, o que fazer? Neste caso, vale seguir a chamada regra dos 3 R's: reutilizar, recondicionar e reciclar. Se o equipamento eletrônico não pode ser reutilizado por outra pessoa, uma opção é recondicionar, ou seja, consertar o equipamento. No Guará, a 20 minutos do centro de Brasília, há um ponto de coleta dentro de uma unidade do SESC. Lá são deixados vários tipos de componentes eletrônicos. É o que conta Alessandra Sá, assistente de suporte à gestão do SESC DF.
10: Qualquer pessoa pode vir, né, entregar seu lixo eletrônico, né, para estar descartando, fazer um descarte correto, né, em nossos PEVs, que o SESC disponibiliza em todas as nossas unidades, né, para preservação do meio ambiente, né, carregador, tablets, TVs.
9: Do Guará, o material segue para uma organização da sociedade civil, onde os resíduos são separados. Os que precisam de algum conserto ou formatação são recondicionados. E de lá, distribuídos para diversos pontos, inclusive para cursos gratuitos para a população. O que não tem conserto é separado e organizado e segue para o terceiro R, a reciclagem. Cada pedaço segue um caminho, como explica o coordenador da organização Programando o Futuro, Fábio Oliveira.
11: Aquilo que não tem condições de uso nenhuma dentro da nossa unidade, a gente consegue fazer a descaracterização dele, fazer a separação por tipos de componentes, ou seja, placas de circuito impresso eletrônico, plástico, ferro, cobre, isopor, enfim. Cada tipo de componente a gente consegue fazer a separação e encaminhar para a indústria de reciclagem.
9: Mas para que tudo isso aconteça, o trabalho começa com a população, que deve realizar o descarte correto do lixo eletrônico. Como explica o coordenador-geral de Inclusão Digital do Ministério das Comunicações, Gustavo Fernandes Lima.
12: Hoje a gente tem no site do Ministério das Comunicações, na página do programa Computadores para a Inclusão, um link com um mapa por todo o território nacional, com os diversos pontos de coleta que tem espalhados. A gente está falando de mais de 10 mil pontos de coleta de resíduos eletrônicos, de pilhas e baterias.
9: Para saber onde há um ponto de coleta de resíduo eletrônico na sua cidade, acesse o site do Ministério das Comunicações em gov.br/MCOM. Com locução de Graziela Mendonça, reportagem Márcia Fernandes.
3: um caso de reaproveitamento. Computadores que seriam descartados ganham uma nova utilidade e ajudam no acesso à tecnologia.
4: Além de recuperar equipamentos para escolas, bibliotecas e telecentros, um centro de recondicionamento no Distrito Federal oferece cursos gratuitos para o cidadão.
3: Conheça a iniciativa na reportagem de Pablo Mundim.
13: No Centro de Recondicionamento de Computadores do Distrito Federal, equipamentos que seriam descartados são recuperados para projetos de inclusão digital. No Distrito Federal, no Centro de Recondicionamento de Computadores, cada equipamento passa por um processo completo de recondicionamento. No fim, o que poderia virar apenas sucata se transforma em equipamentos destinados a projetos de inclusão digital. Tudo feito para que os computadores sejam totalmente reaproveitados, explica Adler Braga, técnico de recondicionamento.
14: O computador vem para cá, quando ele chega aqui, a gente dá uma sobrevida para ele, a gente já faz o primeiro passo, né, que é a sanitização de dados, que a gente recebe o computador com HD, então a gente é responsável por esses dados, então a gente faz essa etapa. Posteriormente, a gente faz a limpeza externa, interna, né, na verdade. A gente troca as peças, instala os programas e deixa tudo funcionando corretamente. A gente recebe um termo de doação para destinar esse computador para alguma instituição.
13: Depois de recondicionados, os computadores seguem para escolas, bibliotecas, telecentros e outras instituições que ampliam o acesso à tecnologia. Nem tudo pode ser reaproveitado. As peças sem condições de uso seguem para reciclagem. O centro também oferece formação para novos profissionais, disse Simone Cabral, coordenadora pedagógica.
15: A maioria vem para fazer o curso mesmo para o mercado de trabalho, né? São totalmente gratuitos os cursos, né? Todos com certificado.
13: São cursos de informática básica, design gráfico, manutenção de computadores e celulares, marketing digital, inteligência artificial, operação de drones e Excel avançado. As aulas são destinadas a adultos e jovens. As capacitações têm carga horária entre 60 e 80 horas. As inscrições para os cursos podem ser feitas pela internet ou presencialmente na unidade do Gama, no Distrito Federal. Empresas e órgãos públicos que desejam dar uma destinação social aos equipamentos eletrônicos também podem procurar um dos centros de recondicionamento de computadores espalhados pelo país. Reportagem Pablo Mundim.
4: O Ministério da Fazenda iniciou consulta pública para definir os setores obrigados a cumprir regras de monitoramento de emissões no mercado brasileiro de carbono.
3: A iniciativa visa criar um sistema de dados oficial para o Sistema Brasileiro de Comércio de Emissões.
4: Proposta preliminar prevê a introdução gradual das obrigações em três etapas.
3: A primeira tem início previsto para 2027 e abrange indústrias do setor de minérios, petróleo e transporte aéreo.
4: A consulta pública está disponível no site do Ministério da Fazenda até 28 de agosto em gov.br/fazenda.
3: Produção de alimentos sem prejudicar o meio ambiente. Essa é a proposta da agricultura de baixo carbono.
4: E a empresa brasileira de pesquisa agropecuária, Embrapa, está certificando culturas que usam esses processos, o que agrega valor à produção.
3: Para receber a certificação, os produtores passam por capacitação e análises independentes de produção.
16: A agropecuária de baixo carbono é um modelo de produção sustentável que reduz a emissão de gases de efeito estufa com práticas como o plantio direto, a recuperação de pastagens degradadas e a integração lavoura-pecuária-floresta. Realidade que fez a Embrapa criar uma estratégia para comprovar a sustentabilidade da produção brasileira. São protocolos científicos de certificação voltados à produção agropecuária de baixo carbono, agregando valor aos produtos e ampliando oportunidades comerciais. A presidente da Embrapa, Silvia Massuá, detalha.
17: Cada vez mais o produtor rural tem mais consciência, ele tem que produzir mais, mas cada vez mais de maneira sustentável, preservando os recursos naturais, né? Uso eficiente de água, de solo. A partir disso daí, cada vez mais a Embrapa tem gerado tecnologia e incentivado, através das capacitações, que eles usam essas novas tecnologias para ter essa agricultura mais sustentável.
16: A iniciativa reúne diferentes cadeias produtivas, carne bovina, leite e sorgo, e busca reconhecer, com base em critérios técnicos e auditorias independentes, os sistemas de produção de baixo carbono. O produtor Hamilton Kundak é presidente da cooperativa Reca, um conjunto de sistemas agroflorestais que produz castanha, pupunha, cupuaçu, café e andiroba na Amazônia. ele fala sobre o impacto da certificação.
18: Um trabalho muito bacana que o RECA faz de preservação, de orientação, de conscientização, de respeitar as nossas florestas. Porque se o produtor estiver recebendo valor agregado, ele não vai derrubar, ele vai ser o guardião da floresta.
16: Além da carne, do leite e sorgo, a Embrapa prepara o lançamento da certificação para a soja em 2027. Reportagem Luciana Colares, de Holanda.
4: Se você aplica no Tesouro Direto, um recado importante. O aplicativo oficial do programa vai deixar de funcionar a partir do dia 17 de agosto.
3: Com isso, consultas e novos investimentos devem ser feitos no site do Tesouro Direto ou no aplicativo do próprio banco.
0: O aplicativo do Tesouro Direto será desativado a partir do dia 17 de agosto. Após a desativação, os investidores vão poder acessar os serviços pelo Portal do Investidor, no site oficial do Tesouro Direto ou pelo aplicativo da instituição financeira, onde mantém a conta de investimentos. De acordo com informações do Ministério da Fazenda, nesses canais será possível consultar a carteira, verificar títulos e rentabilidade, realizar aplicações e resgates e acessar o histórico de operações. A mudança não altera os investimentos já realizados. Títulos, valores investidos, rentabilidade e demais informações permanecem disponíveis nos novos canais de acesso. Não é necessário realizar nenhum procedimento em relação aos investimentos existentes. Em caso de dúvidas, os investidores devem consultar os canais oficiais de atendimento do Tesouro Direto. Lucília Araújo para a Voz do Brasil.
4: Passageiros de voos internacionais com bens a declarar podem deixar o aeroporto sem passar pela fila de fiscalização aduaneira.
3: Já está valendo a declaração eletrônica de bens de viajantes, que pode ser preenchida pela internet.
4: Com a nova plataforma, o Sistema da Receita Federal analisa os dados declarados automaticamente.
3: Confira os detalhes na reportagem de Daniele Popov.
19: A Declaração Eletrônica de Bens de Viajantes, EDBV, já está disponível, segundo informou a Receita Federal. A funcionalidade de registro automático de bens pode ser utilizada por aquelas pessoas que viajam de avião. Agora, boa parte das declarações poderão ser registradas automaticamente dentro dos critérios de gerenciamento de risco adotados pela Receita. Ao preencher a declaração, o viajante poderá seguir diretamente para o desembarque, sem necessidade de se apresentar ao atendimento aduaneiro para bens a declarar. Com a mudança na forma de declaração de bens, a fiscalização é direcionada às situações que demandem análise específica. Após o viajante preencher e enviar a declaração eletrônica de bens, o sistema realiza o tratamento das informações com base em critérios de gerenciamento de risco. As declarações enquadradas para registro automático não precisam de atendimento presencial. As demais permanecem sujeitas aos procedimentos de controle aduaneiro e avisos de mensagens vão aparecer na tela do sistema de declaração. A nova ferramenta não altera as competências da fiscalização aduaneira, que continua responsável pela seleção, conferência, revisão de declarações, exigência de tributos, entre outras medidas. Então fique atento. Se você estiver viajando para outro país ou voltando para o Brasil, preencha a declaração de bens no sistema. O endereço é edbv.receita.fazenda.gov.br. Daniele Popov para a Voz do Brasil.
4: Foram as notícias do governo federal.
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3: Fique agora com as notícias do Poder Judiciário e do Congresso Nacional. Boa noite.
4: Boa noite, até amanhã.
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22: Presidente do STF diz que críticas republicanas contribuem para fortalecer a democracia.
23: Abertura da urna eletrônica entusiasma estudantes em Brasília.
22: Corte Especial do STJ abre segundo semestre forense.
23: Boa noite, eu sou Marcela Luiza.
22: E eu sou Marta Ferreira.
23: Na abertura do segundo semestre do ano judiciário de 2026, o presidente do STF disse que críticas republicanas contribuem para fortalecer a democracia.
22: O ministro Edson Fachin também ressaltou o compromisso permanente do tribunal com a continuidade da prestação jurisdicional. Pablo Lemos.
1: Na abertura do segundo semestre do ano judiciário de 2026, nesta segunda-feira, o presidente do Supremo Tribunal Federal, ministro Edson Fachin, afirmou que as decisões do tribunal sobre temas de grande repercussão social são naturalmente objeto de debate público.
2: Um tribunal constitucional que decide todos os dias temas de grande repercussão social há de aceitar como natural que suas decisões sejam debatidas, analisadas e, por vezes, contestadas pela opinião pública. Essa tensão, quando exercida dentro dos limites republicanos, não fragiliza a instituição. Ao contrário, a fortalece e fortalece a democracia.
1: Entre 2 e 31 de julho foram proferidas 245 decisões e expedidos 921 despachos. Isso demonstra, segundo o presidente do STF, o compromisso do tribunal com a continuidade da prestação jurisdicional.
23: Cerca de 150 estudantes do Centro de Ensino Médio Elefante Branco, em Brasília, conheceram a urna eletrônica de votação por dentro.
22: O evento marcou o início da primeira semana nacional do sistema eletrônico de votação. Fábio Ruas.
3: A abertura da urna eletrônica contou com a participação do ministro substituto do TSE, Naue Bernardo Pinheiro de Azevedo, que foi aluno do Colégio Elefante Branco. Ele ficou emocionado com antigas lembranças de colégio e se mostrou satisfeito com o nível dos questionamentos feitos pelos estudantes durante a abertura da urna.
5: Foi muito legal e é impressionante ver o quanto a garotada está afiada. Algumas perguntas que foram feitas aqui, houve pergunta inclusive sobre a linguagem de programação da urna. Então, assim, é muito empolgante ver o que, essa garotada pode fazer.
3: A Semana Nacional do Sistema Eletrônico de Votação segue até sexta-feira, com atividades em todo o país.
23: A Corte Especial do STJ realizou hoje a sessão de abertura do segundo semestre forense de 2026.
22: O presidente do tribunal conduziu a sessão, Fátima Uchoa.
7: O ministro Herman Benjamin fez um breve balanço da gestão que se encerra neste mês e chamou a atenção para o grande volume de processos que chegaram ao STJ durante o plantão em julho.
24: Nós recebemos 10.352 processos. Em 2025, 9.570. Em um ano, um aumento de quase 10%.
7: O ministro também destacou resultados positivos com a convocação de juízes auxiliares temporários na redução do acervo processual nos gabinetes.
24: O acervo atual do Superior Tribunal de Justiça é de 367 mil processos, aproximadamente. Podem verificar os resultados da força-tarefa dos juízes convocados temporariamente, houve uma redução de 42%.
7: Com o reinício do ano forense, voltam a correr os prazos processuais.
23: TST retoma semestre com a meta de manter o ritmo de produtividade dos 6 primeiros meses deste ano.
22: No primeiro semestre, a Corte julgou 274 mil processos. Marla Lacerda.
25: Na sessão que marcou a abertura do segundo semestre, o presidente do TST e do Conselho Superior da Justiça do Trabalho, ministro Vieira de Mello Filho, assumiu o compromisso de repetir as metas e os resultados alcançados nos primeiros 6 meses do ano. Entre janeiro e junho, a Corte registrou um aumento no número de processos julgados, quase 26% a mais do que no mesmo período do ano passado.
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23: Uma boa noite.
22: E até amanhã.
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27: Eu sou Paula Groba.
28: E eu sou Ricardo Nakaoka.
27: E estes são os destaques de hoje do Jornal do Senado, que começa agora.
28: Universidades poderão reservar prioridade para estudantes da própria região.
27: Projeto impede redução planejada na vida útil de produtos.
28: Regulamentação da inteligência artificial. Especialistas pedem proteção ao jornalismo e à inovação.
27: Boa noite.
6: Boa noite.
27: Nem sempre quem mora perto tem mais chances de estudar na universidade da própria região. Um projeto pronto para votação no Senado quer mudar essa realidade e permitir que as instituições de ensino superior priorizem estudantes locais nos processos seletivos.
28: A medida busca reduzir as desigualdades regionais e incentivar a formação de profissionais para atuar nas próprias comunidades. Repórter Marcela Cunha.
8: O projeto da senadora Daniela Ribeiro, do Progressistas da Paraíba, permite que universidades e outras instituições de ensino superior usem a origem geográfica do candidato como critério de seleção. Na prática, a instituição poderá dar uma vantagem, como um bônus na nota, a candidatos que moram no mesmo estado ou em municípios próximos ao campus. O texto não altera as cotas sociais ou raciais. Para o senador Lucas Barreto, do PSD do Amapá, o critério geográfico ajudaria estudantes de estados mais isolados a disputar vagas nas universidades da própria região.
9: Porque são muito poucas vagas na Universidade Federal do Amapá. E nós estamos ali do outro lado do Rio Amazonas. Estamos longe de tudo. E esse bônus beneficia os amapaenses que tiverem acesso ao vestibular.
8: A medida não será obrigatória e o projeto não define o valor do bônus nem o modelo a ser adotado. O formato do benefício deverá ser um dos pontos de discussão. O Supremo Tribunal Federal já considerou inconstitucional uma regra que reservava 80% das vagas da Universidade do Estado do Amazonas para estudantes da região, por entender que violava a igualdade de tratamento entre os brasileiros.
27: E você sabia que o Senado tem um curso gratuito que ensina a propor ideias que podem até virar lei? É a Oficina Legislativa do E-Cidadania.
28: E tem premiação no final do ano para professores e alunos autores das sugestões que conquistarem mais apoio popular. Quem traz os detalhes é a repórter Marcela Diniz.
10: Criada há 6 anos para aproximar estudantes do processo de construção das leis, a Oficina Legislativa do Portal E-Cidadania do Senado Federal mostra o caminho das pedras para a apresentação de ideias que poderão virar lei e influenciar a vida dos brasileiros. Apesar de ter sido pensada a princípio para escolas de educação básica e do ensino superior, hoje o material didático está todo disponível na internet. Então, a oficina legislativa pode ser feita por qualquer grupo de pessoas, como coletivos, movimentos sociais e culturais, comunidades indígenas e quilombolas, por exemplo. O Luiz Maciel, da equipe da Oficina Legislativa, destaca que haverá premiação para professores e alunos do Distrito Federal.
11: Nesta primeira edição, teremos 4 notebooks na premiação. 2 notebooks serão para os professores que tiverem o maior número de alunos com ideias aprovadas e publicadas no E-Cidadania, e outros 2 notebooks serão para os alunos autores das ideias que receberem o maior número de apoios válidos. E como essa é a primeira edição do prêmio, o foco inicial são os professores e estudantes do DF, mas a nossa intenção é ampliar o alcance para mais regiões nas próximas edições.
10: Para concorrer, é preciso cadastrar as ideias legislativas até o dia 5 de novembro. Quer saber mais? É só pesquisar por Oficina Legislativa e Cidadania no buscador de sua preferência.
27: A inteligência artificial já faz parte do dia a dia de milhões de brasileiros. Mas quem deve ser responsabilizado pelo uso dessa tecnologia? E como proteger direitos autorais e o jornalismo sem frear a inovação?
28: Esses foram os principais temas de um debate promovido pelo Conselho de Comunicação Social sobre o projeto que regulamenta a IA no Brasil. A proposta já foi aprovada pelo Senado e aguarda votação na Câmara dos Deputados. Repórter Bruno Lourenço.
12: O marco legal da inteligência artificial surgiu de iniciativa do senador Rodrigo Pacheco, do PSB de Minas Gerais. Ele criou em 2022 uma comissão de juristas e um ano depois o Senado se debruçou sobre o anteprojeto. O texto foi aprovado no final de 2024 e aguarda desde então pela votação na Câmara dos Deputados. O O Conselho de Comunicação Social do Congresso Nacional debateu os impactos que a proposta pode trazer, em especial a questão da remuneração de produtores de conteúdo, como jornalistas, pelo uso de material para o treinamento da IA. O diretor do Instituto de Tecnologia e Sociedade do Rio de Janeiro, Sérgio Branco, alertou para os riscos de afugentar tecnologia com a cobrança pelo uso de conteúdo nacional.
0: Nós podemos acabar por exportar o treinamento e importar apenas os modelos prontos, perdendo investimento e capacidade tecnológica. Por quê? Porque o Brasil compete com o mercado global para o desenvolvimento de ferramentas de inteligência artificial.
12: O secretário de Direitos Autorais e Intelectuais do Ministério da Cultura, Marcos Alves de Souza, defendeu um modelo que divida a arrecadação de um possível novo imposto com autores e com o fomento a iniciativas culturais, com a criação de um fundo específico.
6: A ideia seria aqui discutir um modelo de remuneração que ele seria pautado, por exemplo, na cobrança de um CID dessas empresas que podem pagar, então sistemas de IA generativa de grande porte e que tem esse risco de substituição, e esse valor vai ser redirecionado para fundos. Então, esses valores vão ser redirecionados, por exemplo, para pesquisa e desenvolvimento de uma infraestrutura pública em IA, ou seja, desenvolvimento de uma soberania nacional de IA.
12: O Conselho de Comunicação Social é um órgão auxiliar do Congresso Nacional, responsável por estudos, pareceres e recomendações sobre matérias relacionadas à temática.
27: E as campanhas eleitorais deste ano terão regras específicas para o uso da inteligência artificial. Conteúdos produzidos ou manipulados com a IA precisam informar de forma clara que foram criados com essa tecnologia.
28: As medidas buscam ampliar a transparência das campanhas e proteger os eleitores da desinformação. Saiba mais na reportagem de Yasmin Rodrigues.
13: As eleições de 2026 serão as primeiras eleições gerais realizadas sob regras específicas para o uso da inteligência artificial na propaganda eleitoral. A regulamentação do Tribunal Superior Eleitoral busca impedir que ferramentas capazes de criar imagens, vídeos, áudios e textos cada vez mais realistas sejam utilizadas para confundir o eleitor ou comprometer a integridade do processo eleitoral. Para Ângela Signati, conselheira do Conselho de Comunicação Social do Congresso Nacional, esse é um desafio enfrentado não só nas eleições, mas também durante os mandatos dos eleitos.
14: As campanhas eleitorais são realizadas hoje pela internet em tempo real e praticamente durante os 4 anos do mandato dos políticos. E é justamente neste ambiente virtual que os partidos, candidatas e candidatos fazem as suas arenas para se apresentar aos eleitores, dificultando o controle por parte da Justiça Eleitoral.
13: Pelas normas, todo o conteúdo produzido ou manipulado por inteligência artificial deve trazer uma identificação explícita, destacada e acessível, informando que o material foi criado ou alterado por IA e qual tecnologia foi utilizada. A exigência vale para textos, imagens, vídeos e áudios divulgados durante a campanha. Além disso, entre as 72 horas que antecedem a votação e as 24 horas posteriores ao encerramento do pleito, fica proibida a publicação ou republicação de novos conteúdos sintéticos. Caso as regras sejam descumpridas, a Justiça Eleitoral poderá determinar a retirada imediata do conteúdo da internet, entre outras sanções.
27: A Comissão de Fiscalização e Controle pode votar o projeto que combate a obsolescência programada, que é uma prática que reduz a vida útil de produtos, como eletrônicos, de forma planejada.
28: A proposta assegura também o direito dos consumidores ao reparo de produtos com defeito. Repórter César Mendes.
15: O projeto do senador Ciro Nogueira, do Progressistas do Piauí, obriga que os fabricantes e importadores ofereçam peças de reposição e manuais de conserto pelo período de 5 a 20 anos. Conforme o produto, e determina que as empresas disponibilizem informações sobre peças e reparos em plataformas digitais. Quem não cumprir a regra ficará sujeito a multas que poderão ir de 10 mil até 50 milhões de reais. Relator, o senador Dr. Irã, do Progressistas de Roraima, disse que a obsolescência programada garante o ciclo de consumo diante da velocidade da inovação tecnológica, mas destacou suas consequências.
16: O aumento de resíduos sem que haja o descarte adequado e no desenfreado uso de matérias-primas finitas.
15: Segundo o Dr. Irã, a obsolescência programada deixa ainda o consumidor em uma posição desfavorável ao criar dificuldades para o conserto do produto.
28: Música. Com edição de Paula Groba e trabalhos técnicos de João Lira, o Jornal do Senado fica por aqui. Acompanhe agora as notícias da Câmara dos Deputados. Boa noite.
27: Uma boa noite e até amanhã.
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2: Deputados sugerem medidas para a saúde de crianças e adolescentes.
3: Parlamentares reivindicam melhorias na infraestrutura de transportes.
2: Projetos ampliam a fiscalização sobre atividades de agentes públicos.
4: Boa noite. Retorna hoje o projeto de gravação de edições do Jornal Câmara dos Deputados em emissoras da Rede Câmara de Rádio. Este programa está sendo produzido diretamente da cidade de Joinville, com a participação do colega Felipe Faria, da Rádio Câmara Joinville. Eu sou Márcio Aquilissardi, bem-vindo, Felipe.
5: Boa noite a todos, obrigado, Márcio. É uma honra participar da apresentação desta edição do Jornal Câmara dos Deputados dentro da Voz do Brasil. Vamos agora às notícias da Câmara dos Deputados. Projeto de Glauber Braga, do PSOL do Rio de Janeiro, obriga parlamentares a prestarem contas do mandato por meio de audiências públicas realizadas em locais públicos. A proposta, segundo ele, amplia a transparência e fortalece a participação da população nas atividades legislativas.
17: Hoje existe uma crise do sistema representativo. Uma última pesquisa nacional indicou que mais de 60% das pessoas não lembram em quem votaram nas últimas eleições. Se você tem a possibilidade de prestar contas, de ser cobrado, de apresentar o seu trabalho, evidentemente você reestrutura o modelo de representação, porque uma parte da política vai dizer que as mazelas da política se resolvem com menos política, diminuindo os espaços democráticos. E a gente diz não, as mazelas da política se resolvem com mais política, com mais instrumentos de participação direta da sociedade. E é exatamente o que esse projeto defende.
4: Pelo texto de Glauber Braga, deputados, senadores, deputados estaduais e vereadores deverão prestar contas periódicas em espaços públicos. O projeto também prevê o corte de salário para o parlamentar que deixar de cumprir a medida.
5: Projeto de Chico Alencar, também do PSOL do Rio de Janeiro, estabelece regras de transparência e controle para o uso de aeronaves privadas por autoridades públicas. A proposta prevê critérios mais rígidos para viagens feitas em jatinhos particulares.
18: O nosso projeto não veda isso, mas estabelece normas de transparência total e critérios rigorosos para se utilizar esse meio de locomoção. Em primeiro lugar, a declaração da viagem e o seu motivo, que tem que estar voltado para interesse público e não para passeio, para turismo, para compras particulares.
4: Segundo Chico Alencar, o texto também determina que autoridades cumpram os mesmos procedimentos exigidos em voos comerciais, como fiscalização e declaração de bens. Para ele, a medida reforça a transparência e evita conflitos entre interesses públicos e privados.
1: Segurança Pública.
5: Júlio Lopes, do PP do Rio de Janeiro, defende proposta que visa enfraquecer financeiramente organizações criminosas. Ele aponta, entre as medidas, a criação de um cadastro nacional para mapear facções e a cassação de licenças de empresas envolvidas em irregularidades.
19: Nós temos o dever de atacar a atividade econômica dessas quadrilhas, tomar deles os recursos, tomar deles tudo aquilo que puder ser bloqueado e tomado, a fim de que a gente diminua a sua capacidade de investimento, diminua a sua capacidade de comprar armas e carros, enfim, todo tipo de material bélico que vai ajudá-los no seu fortalecimento, e isso está previsto lá.
4: Júlio Lopes também apoia a classificação do PCC e do Comando Vermelho como organizações terroristas. Ele argumenta que a medida permitiria o bloqueio de recursos ligados a essas facções, mesmo quando o dinheiro estiver fora do Brasil.
1: Justiça.
5: capitão Alberto Neto, do PL do Amazonas, defende penas mais severas para crimes sexuais no país. Ele apoia projeto que torna mais rígidos os critérios para a progressão de regime de presos condenados por estupro de vulnerável.
7: Nesses 5 primeiros meses do ano, nós já tivemos mais de 630 casos de estupro de vulneráveis. Mostra que o nosso país está dando uma vida fácil para o estuprador. E o que acontece hoje com a legislação? O estuprador passa pouco tempo na cadeia. Rapidamente ele progride de regime e está de volta às ruas para continuar cometendo esses estupros. O que é que o PL 6831 fala? Nós endurecemos a pena para o estuprador. Nós dobramos a pena. A pena chega a mais de 20 anos de cadeia. E para o estuprador ter direito à progressão de regime, ele tem que aderir a um programa de castração química do governo.
4: Segundo o capitão Alberto Neto, a medida visa coibir a reincidência criminal e proteger a integridade de crianças e adolescentes. O parlamentar cobra uma resposta urgente do Congresso Nacional para o fortalecimento da segurança pública.
1: Saúde.
5: Projeto de Dr. Luiz Ovando, do PP de Mato Grosso do Sul, garante às mães com emprego formal o direito de acompanhar o tratamento de filhos menores de 6 anos quando doentes. Ele é

0: Ele explica que a proposta busca estender às trabalhadoras da iniciativa privada uma proteção já prevista para servidoras públicas.
1: Heloísa Helena, da Rede do Rio de Janeiro, apresentou o projeto que estabelece tempo máximo de espera para procedimentos de saúde voltados a crianças e adolescentes na rede pública. A deputada afirma que a fila não pode transformar doenças tratáveis em morte por falta de diagnóstico.
2: O que nós não podemos aceitar é que famílias façam vaquinha na internet para ter acesso a procedimento cirúrgico, a determinados fármacos, a exames laboratoriais, aquilo que pela lei já seria uma obrigatoriedade. Então nós estabelecemos que tem que ter o tempo máximo de espera, desde a porta de entrada do sistema, que é a atenção básica, até a média e alta complexidade. O que nós não podemos aceitar é que por esperar tanto, não ter acesso ao que é garantido da legislação do SUS e as crianças vivenciem situações de dor e de sofrimento e muitas vezes de óbito ou problemas gravíssimos pelo não acesso com agilidade e eficácia.
0: Heloísa Helena avalia que o SUS tem uma legislação avançada, mas ainda enfrenta dificuldades para transformar o direito em acesso efetivo. A deputada também ressalta que a proposta prevê a divulgação periódica de dados consolidados às famílias sobre o tempo estimado de atendimento.
3: Educação.
1: Flávia Moraes, do MDB de Goiás, comemora a aprovação do Estatuto do Aprendiz na Câmara dos Deputados. Ela explica que a proposta consolida as regras de aprendizagem profissional, amplia a segurança jurídica e aumenta as oportunidades para os jovens no mercado de trabalho.
4: Então, a aprendizagem, para mim, é um dos programas para a juventude que mais tem efeito junto ao jovem, porque garante a carteira assinada, o salário, a experiência de trabalho e a formação profissional. Para a empresa, representa a formação do trabalhador qualificado para trabalhar naquela especificidade da empresa e, de todas as formas, é um programa que merece todo o nosso apoio, toda a nossa dedicação.
0: Flávio Moraes ressalta também que o texto, agora em análise no Senado, prevê ampliar a contratação de aprendizes pelo poder público e por micro e pequenas empresas. De acordo com a deputada, a medida pode gerar mais de 1 milhão de novas vagas para jovens brasileiros.
3: Trabalho.
1: Charles Fernandes, do PSD da Bahia, celebra a aprovação da PEC do fim da escala 6x1. O deputado aponta que a diminuição da jornada semanal, sem redução de salário, garante melhores condições de vida à classe trabalhadora.
5: Essa PEC, ela trará dignidade, trará mais conforto, trará mais comodidade, trará mais segurança para as famílias. Haja vista que você vai ter agora a condição de estar no final de semana com seus filhos, de estar no final de semana cuidando um pouquinho mais da sua casa. Isso já avançou no mundo todo e precisa avançar aqui no nosso país.
0: Charles Fernandes afirma que a PEC do fim da escala 6x1 representa uma das votações mais importantes da atual legislatura. Ele espera que o Senado confirme o posicionamento da Câmara em nome da dignidade de milhões de cidadãos brasileiros.
3: Agricultura.
1: Ayrton Faleiro, do PT do Pará, comemora a aprovação de projeto que fortalece a política de estoque de alimentos no Brasil por meio da Companhia Nacional de Abastecimento. Ele sublinha que a proposta permite compra de até 25% acima do preço mínimo, facilitando a aquisição de produtos.
6: Nós aprovamos aqui na Câmara, agora vai para o Senado, um projeto muito importante para o que nós chamamos de regulação dos estoques de alimento no Brasil. É um projeto que veio do governo, através da Conab, do Ministério do Desenvolvimento Agrário, e que ele, primeira correção que ele faz é permitir que a Conab compre para os estoques reguladores um valor de 25% além do preço mínimo. Isso vai propiciar aquisição de estoque, mas também de que a venda desse estoque não seja apenas para a grande indústria.
0: Ayrton Faleiro destaca que a Conab poderá vender os alimentos estocados a cooperativas, pequenos supermercados e consumidores. Ele afirma que a medida movimenta a economia, fortalece a soberania alimentar e protege o país.

0: diante de crises climáticas e especulação de mercado.
1: Meio Ambiente.
2: A Comissão de Constituição e Justiça aprovou o projeto que reconhece o soldadinho de Araripe como uma ave símbolo da Chapada do Araripe. A relatora do projeto, Lídice da Mata, do PSB da Bahia, explica que a medida fortalece diretrizes para a preservação dessa espécie.
3: Esta ave é uma ave de em torno de 15 centímetros, que só existe na região do Araripe, que é uma região do sertão do Ceará, e que hoje se encontra ameaçada de extinção. Então, acima de tudo, um projeto de defesa ambiental, de defesa de um pássaro que tem sua característica nacional e que nós devemos, portanto, preservá-lo.
0: Lídice da Mata acrescenta que o projeto prevê ações de proteção ao habitat do soldadinho do Araripe, com preservação de nascentes e riachos. O texto apresenta ainda medidas de prevenção de queimadas e controle da expansão agropecuária e imobiliária na Chapada do Araripe.
1: Desenvolvimento Regional.
2: A integração da Amazônia ao restante do Brasil ganha força com as obras da BR-319, segundo a avaliação do deputado Sidney Leite, do PSD do Amazonas. Para ele, a pavimentação, especialmente do chamado trecho do meio, vai baratear alimentos e agilizar o escoamento de produtos da Zona Franca de Manaus.
4: Uma luta histórica, não só do povo amazonense, mas de lideranças do estado de Roraima, de Rondônia e do Acre. Afinal, nós estamos falando de uma estrada, que é o único acesso que o povo amazonense e a população de Roraima tem para ser interligado ao restante do Brasil. A BR-319 consolida a integração da Amazônia Ocidental. Mas não só isso, muda a vida das pessoas. Eu fico muito feliz em estar fazendo parte desse momento histórico, que é a garantia da pavimentação da BR-319. Fruto da luta de muitos aqui no Parlamento para que nós pudéssemos ter isso. E agora, já com as licitações, com autorização da pavimentação de determinados trechos, mas a consolidação do trecho do meio, como também da ponte do Garapaçu. Vai ter BR-319, sim.
0: Sidney Leite reforça que o IBAMA já autorizou o DENIT a construir 3 pontes de concreto nos igarapés Santo Antônio, Realidade e Fortaleza. A licença, com validade de 3 anos, vai garantir, de acordo com o congressista, mais segurança e o direito de ir e vir da população do norte do país.
2: Coronel Crisóstomo, do PL, fala sobre a importância da construção da ponte binacional entre Guajará-Mirim, em Rondônia, e Guaiará-Mirim, cidade vizinha pelo lado boliviano. Ele afirma que a obra representa o cumprimento de um compromisso histórico entre Brasil e Bolívia e pode fortalecer a integração regional.
5: Esse acesso cria uma nova rota logística do Brasil na direção do Pacífico. O que vai acontecer? Vai fazer com que alguns estados que exportam para o mundo oriental, exemplo da China, deixem de enviar seus produtos na direção do Porto de Santos, exemplo. Agora, com a construção dessa ponte, esses estados, Mato Grosso, Mato Grosso do Sul, tal, vão criar uma rota na direção do Pacífico, passando por essa ponte binacional.
0: Coronel Crisóstomo afirma que a nova ligação internacional pode reduzir custos e o tempo de transporte de mercadorias. Ele acrescenta que a obra tem potencial para impulsionar a geração de emprego e renda em Rondônia, abrindo novas oportunidades de desenvolvimento econômico para a região.
2: Bebeto, do PP, cobra a duplicação de trecho das rodovias que ligam a Baixada Fluminense à cidade do Rio de Janeiro. Ele reclama que moradores dos municípios de Nova Iguaçu, Japeri, Queimados, Belfor Roxo e São João do Meriti perdem horas diariamente em congestionamentos.
6: Eu tenho trabalhado muito aqui na Comissão de Viação e Transporte para que a gente definha esses engarrafamentos, para que o trabalhador que trabalha na capital, na zona sul do Rio de Janeiro, ele possa ficar menos tempo nesse engarrafamento. E até as entregas, as ambulâncias, a polícia militar, a polícia civil precisa fazer um deslocamento rápido, fica retido nesses engarrafamentos constantes, e que a gente tem trabalhado muito para que a gente define através da duplicação. E o que está no contrato dessa concessão da Eco Rio Minas, esse trecho da Presidente Dutra, ali do Trevo das Margaridas até a cidade de Seropédica, esse trecho é o pior trecho para todo o estado do Rio de Janeiro. É o trecho que mais engarrafa hoje.
0: Bebeto também avalia que o sistema de pedágio por quilômetro percorrido pode modernizar as rodovias e diminuir retenções provocadas por praças fixas de cobrança. Ele reconhece a preocupação dos moradores com a mudança, mas garante que o modelo é inovador.
1: Transportes.
2: Daniel Almeida, do PCdoB da Bahia, defende a criação do piso salarial para motoristas do transporte coletivo urbano. Para o deputado, esses profissionais desempenham um papel essencial nas cidades. A ideia, segundo ele, é garantir remuneração mais justa e valorização da categoria.
7: Nós estamos propondo que haja um piso de no mínimo R$4.000, agregado a esse piso outras vantagens que os motoristas possam ter, insalubridade e outras vantagens que as convenções coletivas possam estabelecer, mas que a uniformização desse piso no país inteiro vai dar mais equilíbrio para essa profissão, vai dar mais previsibilidade para os próprios empresários.
0: Daniel Almeida argumenta que os motoristas enfrentam jornadas desgastantes, trânsito intenso e o desafio de lidar com milhares de passageiros. Segundo ele, a medida contribui para dar mais previsibilidade nas negociações trabalhistas e na definição dos custos do transporte público nos municípios.
2: Termina agora esta edição especial do Jornal Câmara dos Deputados, produzida e apresentada pela Rádio Câmara de Brasília, em parceria com a Rádio Câmara Joinville, integrante da Rede Câmara de Rádio.
0: Eu agradeço ao Felipe Faria e a toda a equipe da Câmara de Vereadores de Joinville pelo excelente trabalho conjunto.
2: Eu que agradeço à Câmara dos Deputados por esta oportunidade tão especial. Este programa teve trabalhos técnicos de Wellington Teles e apresentação de Felipe Faria e Márcio Aquiles Sardi. Boa noite.
0: Muito boa noite. Parabéns por seu aniversário, Felipe.
2: Obrigado.
0: O Jornal Câmara dos Deputados volta amanhã. Você fica agora com o Minuto do TCU.
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0: 9:58.
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8: Então vamos lá. 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

0: Costa.
1: Hoje de volta, recomposto.
2: Consegue sentar direitinho hoje.
1: Tá, certo, hoje tá.
0: Você nem vai discutir porque não vale a pena.
1: Tá com a... Tá com a cambagem dia.
2: Nós tá no nosso...
1: Vai trazer o nosso PDD de hoje.
0: PDD nessa terça-feira com a força do sabonete íntimo Luneta.
1: Luneta!
0: Sabonete íntimo Luneta, o único que tira o cheiro da sua mão.
1: Olha!
0: Opa! Baita sabonete. Baita
1: dependendo sabonete. Da onde a sua mão esteve.
0: Isso!
2: Sabonete Luneta, que tira dos seus dedos aquele cheiro de peixe.
1: De peixe, verdade. Isso aí.
0: Confesso que toda vez que eu vou num casamento, na hora de abraçar a noiva, eu penso, vou fazer o butiá de sabão daqui a pouco.
3: Bem louco.
0: É dica importantíssima. Às vezes é muito bom você passar no local de trabalho da sua mulher.
1: Por quê?
0: Vai que tem algum filho que parece com um colega.
2: Sabe que é uma boa?
0: É verdade. Se tem uma coisa que eu não confio nessa geração que nunca precisou limpar a bolinha do mouse.
1: Nem sabe
0: verdade. Que é a bolinha.
1: Meu Deus, a bolinha do mouse.
2: A bolinha do mouse.
0: Sim.
2: O mouse começava a ratear, era a bolinha.
1: Hoje em dia
0: é um laser. Quem nunca foi levar um prato sujo pra cozinha e parou na garagem?
2: Ixi, eu já fiz coisa pior.
1: Eu já fiz.
0: Tu lembra que nós vamos fazer um churrasco na casa de alguém aqui, ó? Vamos fazer um churrasco na casa de alguém, ele tava lá no banheiro, daí ele voltou e eu vi. Com prato, com pano de prato no ombro,
1: não,
0: tudo, mas
1: rica.
0: Ele foi pra lá, assim, deu porque eu olhei.
1: Ah, mas pano de prato
0: não. Na... E era pra ele buscar um prato pra nós colocar a linguicinha, né?
1: Não, mas o pano de prato, é o seguinte, pano de prato é tem que ter.
2: O lugar dele tá no ombro.
1: Não,
0: não, não.
2: No churrasqueiro saiu ali.
0: Já é.
2: Vai, leva pra onde for.
1: Vai no banheiro, lava as mãos,
2: seca a mão ali.
0: Pano de prato é muito
2: tira.
0: Limpa o gato, tira a remela.
2: E vai, né? Toca as moscas.
0: Sai fora.
1: Cara, viu uma. É, a gente que se impressiona com isso, né?
0: Resto de bunda.
1: Resto de bunda. Tem um colega meu que ficou apavorado que ele viu o pai dele com pau na toalha da pia, né?
2: Mas que coisa, tio.
1: Né?
2: Mas que barbaridade,
0: depois,
2: né?
1: Quem nunca?
2: Quem nunca?
1: Isso na toalha de rosto?
0: Sim.
2: Claro.
1: Né?
0: E hoje descobriu a última, hoje descobriu o Leão Filhote, que é um guitarrista famoso brasileiro.
2: Ah, é?
0: O Simbinha, né?
2: O Simbinha.
0: Pererê.
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0: 10h20.
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0: 10:35.
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0: 11-1.
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0: 11:05.
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3: Afinal, sopa é janta? A resposta é depende. Uma sopa preparada apenas com caldo e massa pode não fortalecer todos os nutrientes que você precisa. Mas quando contém legumes, verduras, proteínas, carnes, ovos, ela pode ser uma refeição completa, nutritiva, muito adequada para os dias frios. E o cuidado importante muitas vezes é no excesso da sopa, na repetição, ou aquele pãozinho, as torradinhas, que muitas vezes já costumam acompanhar e aumentar as calorias da refeição. No inverno, uma sopa bem preparada pode ser uma excelente opção para aquecer o organismo, aumentar a saciedade e ajudar a manter uma alimentação equilibrada. Quer saber mais? Me siga nas redes sociais, @NutriKerlinZanongobi.
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0: 11:20.
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0: 11:31.
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0: 11:57.
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0: Onze e cinquenta e oito.

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2: 5 horas. Muito bom dia. Estamos começando mais um programa Nativismo, aqui pela rádio Top 104 FM, São Miguel do Oeste, Santa Catarina, Brasil, e também retransmitindo pela rádio Iaboti 99.3 FM e também pela rádio Cielva 107.1 FM, São Pedro, província de Misiones, Argentina. Programa Nativismo vai ao ar de segunda a sábado, das 5 da manhã até 15 para as 8 da manhã. Então você que está com o rádio ligado, me acompanhando, você que está através da internet, um bom dia. A partir das 6:30 da manhã também, transmissão pelo Facebook. Então bom dia a todos, muito obrigado aí pela companhia. Uma boa terça-feira, hoje é dia 4 de agosto, né, de 2026. E vamos começar a nossa programação com a oração da serenidade. Concedei-nos, Senhor, a serenidade necessária para aceitarmos as coisas que não podemos modificar. Coragem para modificar aquelas que podemos. E sabedoria para distinguir umas das outras. 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Então a todos mais uma vez, o nosso muito bom dia. 5 horas 2 minutos, temperatura marcando nesse momento no estúdio 18 graus. E o Wilson Paim canta para nós um canto de amor apenas. Bom dia! Música.

O Tiguri cantando para nós Quando a Gaita Roncar. E também cantou para nós Wilson Paim, Canto de Amor Apenas. É o Nativismo. Um abraço lá pro meu amigo Adilson Antônio Pelissari, lá no Sorriso, lá no Mato Grosso, nos acompanhando, né, tia? Também um abraço aí para o meu amigo Evandro, aí da Tecnotel, que também já está a postos aí tomando aquele mate, acompanhando também o programa Nativismo. Agora então vamos à previsão do tempo para ver se o meu amigo Evandro consegue trabalhar hoje ou não, né, tia? É que ele trabalha aí com a linha de monitoramento, aí tem que puxar uns cabos de fio, né? Se tá chovendo, não consegue. Então vamos ver se dá para trabalhar hoje, Evandro. Vamos lá, vamos à previsão do tempo para ver, segundo o Climatempo, como o tempo vai se comportar de hoje até domingo. Portanto, hoje, terça-feira, dia 4. Sol com muitas nuvens durante o dia, períodos de céu nublado, mas não chove. O tempo é bom, a temperatura mínima é 15 graus e a máxima 25 graus. A temperatura nesse momento aqui no estúdio está marcando 18 graus centígrados. Vamos ver a previsão do tempo para amanhã, dia 5, quarta-feira. Volta a dar uma garoa, podendo chover 2,6 milímetros. Temperatura mínima 16 graus, máxima 24 graus. Previsão para quinta-feira, dia 6, chove 6 milímetros. Temperatura mínima 16 graus, máxima 21 graus. Previsão para sexta-feira, dia 7, chove 18,7 milímetros.

Temperatura mínima 12 graus, máxima 18 graus. Previsão para sábado, dia 8. Pode chover 3,5 milímetros. Temperatura mínima 11 graus, máxima 18 graus. E previsão para domingo, dia 9. Pode chover 42,6 milímetros. Temperatura mínima 11 graus, máxima 14 graus. Então, esta é a previsão segundo o Climatempo. Vamos recapitular? Então, vamos lá. Segundo o Climatempo marca, hoje tempo bom. Quinta-feira chove 2,6 milímetros. Ou melhor, quarta-feira chove 2,6 milímetros. Quinta-feira chove 6 milímetros. Sexta-feira, 18,7 milímetros. Sábado, 3,5 milímetros. Domingo, 42,6 milímetros. Então, esta é a previsão segundo o Climatempo. Então, meu amigo Evandro, ó, tem que aproveitar trabalhar hoje, porque a partir de quarta-feira, chuva direto até domingo, né, tio? Claro que em menos quantidade, mas domingo é para derramar de balde, né, tio? Barbaridade. Sandro Oliveira e o grupo Fale Solto cantam Minha Estampa. Bom dia, é o nativismo.

0: Sandro Oliveira e o grupo Fole Solto cantando Minha Estampa.
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0: 5 horas 16 minutos, temperatura 18 graus.
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0: Muito bom dia, meus amigos. Agora são 5 horas 17 minutos. A temperatura marcando 18 graus nesse momento. Sou Rudimar Francisco, estou apresentando o programa Nativismo aqui pela rádio Top 104 FM, São Miguel do Oeste, Santa Catarina, Brasil. E também retransmitindo pela rádio Iaboti 99.3 FM em São Pedro e também pela rádio Selva 107.1 em São Pedro, também província de Missões. Programa Nativismo vai ao ar de segunda a sábado, das 5 da manhã até 15 para as 8 da manhã. Você que mora na Argentina, quer mandar a tua mensagem do WhatsApp pedindo a tua música ou falando da cidade que você está me acompanhando? Então anote o nosso número aí. Você, para ligar para cá, tem que discar mais o asterisco mais 5549-991-71-1049. Mais 5549-991-71-1049. Tá bueno? Você que mora no Brasil, só disca 049-991-71-1049. Tá bom? Será um prazer em atender você e saber de onde que você está me acompanhando. Continuando com a nossa programação musical, o Pedro Bica canta para nós Retruco, da Marculina.

0: Roberto Lussardo cantando pra nós, pelo interior da campanha. E o Pedro Bica cantou o Retruco, da Marcolina. Cinco horas, 27 minutos, temperatura 18 graus.
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5: Muito bom dia, meus amigos. Agora são 5:30. A temperatura marcando 18 graus. Quero mandar um abraço aí para o meu amigo Adari Francisco Ecker, lá na querência de Carazinho. Também para o Valdecir Bernard, aqui em Bandeirante. A dona Ionara. Também é o Paulo, família Schenato. Gustavo Bregnara, José Veríssimo Brizola, o Zeca, o Márcio Antônio Maninho, o Erasmo Carlos Gabiati, a Marisa Trucolo, a Rosane Chornadic, minha colega de trabalho aqui também, comunicadora, sonoplasta, aqui da Rede Peperi. Um abraço. A Inês Zimmer, o Mauro Vaz de Oliveira, a Roseli de Oliveira Pinto, o João Bionor Machado também está por aqui. E os demais amigos, um bom dia a todos. Uma boa terça-feira. Os serranos cantam para nós Tordilho Negro.

0: Os monarcas cantando para nós Quanta Vaneira. E também os serranos cantaram para nós Tordilho Negro. É o nativismo num oferecimento. 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
0: Um abraço aí pro meu amigo Ricardo Show. Clemar Patias, lá em Maravilha. Natamitrios, lá no Bandeirante. A Cleide Royert e Orlando, lá em São João do Oeste. O Evandro Weber. O Dimas Dal Soto. O Valdecir Bernard, também lá no Bandeirante. Também aí o Alves José. O Evandro Miller. O Anderson Luiz Termos. E os demais amigos aí que estão sempre nos acompanhando pelo rádio ou pela internet. Lembrando que a partir das 6:30 da manhã, também transmissão pelo Facebook. Marco Lima canta Do Jeito Simples Que Sou.
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0: Muito bem, meus amigos, o João da Almeida Neto cantou para nós Sina Migrante, né? Sina Migrante. O Lisandro Amaral cantou A Moda Antiga. E o Marco Lima cantou Do Jeito Simples Que Sou. Top 104. 5:54. A temperatura nesse momento, 18 graus.
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1: Muito bom dia, meus amigos. Agora são 5 horas 59 minutos. Faltando um minutinho para 6 horas da manhã. Temperatura 18 graus centígrados. E segundo o Clima Tempo, marca que no dia de hoje o tempo vai ser bom. Então, um abraço a todos os amigos aí que estão se preparando para mais um dia de lida, né, tia? Meu amigo Thiago Zanella, como é que tá? Louco de especial? Bom dia para você, também para Jussara, para toda a família, um abraço para todos os amigos. Meu amigo Deucrides Antônio Queza, o Evandro Zanotto, o Sérgio Schaefer, o Zeca Menegoto, como é que tá, profe? Tudo certo? Mas que tal? Enio Bendim, bom dia, Enio. O Diego Speck, a Ilse Garcia, o Luiz Gibrail Dresch, o Zebra na Barra Bonita. E os demais amigos, um bom dia a todos. Muito obrigado aí pela companhia. Délcio Tavares canta Mate de Esperança.

0: Miguel Marques cantando para nós Gritos que se perderam. E também o Délcio Tavares cantou para nós Mate de Esperança. Seis horas, 8 minutos, temperatura 18 graus.
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0: Muito bom dia, meus amigos. Agora são 6h14, a temperatura marcando 18 graus centígrados nesta manhã. E vamos para os abraços. Um abraço então aí para o meu amigo João Simonetti, lá no Capão da Canoa. Também um abraço lá para minha vizinha, minha amiga lá, a Rosa Pereira, e também o meu amigo Leandro Zanella, meus vizinhos. Sábado parei tomar um mate lá com eles, né, tchê? Um grande abraço. Doca Rossi, o Simval Boniatti, o Ayrton Canei, meu amigo Valmei. Valmei, manda o endereço da nova loja aí, né, da Agropecuária Império, mudou do endereço, né? Manda o endereço para nós mandar a pionada para lá. A Lúcia Halbert, bom dia, Lúcia! José Marcos Lopes e a Dona Sheila, bom dia, lá na Barra Bonita. O Sérgio Schiffer, a Elisete Togni, a Luísio Kessler, o Zaio Barbosa e os demais amigos aí que estão sempre nos acompanhando pelo rádio, pela internet. Um bom dia a todos, uma ótima terça-feira. Lembrando que a partir das 6h30 da manhã, temos também transmissão pelo Facebook. E vamos trazendo os monarcas cantando para nós, Doce Amargo do Amor. 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

0: Elton Saldanha cantando O Sul é Meu País. João Luiz Corrêa cantou Meu Carijo de Emoções. E os Monarcas cantaram Doce Amargo do Amor. Top 6 horas 25 minutos, temperatura 18 graus.
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10: Muito bom dia, meus amigos. Agora são 6:31. Temperatura marcando 18 graus centígrados. Nesta manhã de terça-feira, hoje dia 4 de agosto de 2026. Sou Rudimar Francisco. Estou apresentando o programa Nativismo aqui pela rádio Top 104 FM, São Miguel do Oeste, Santa Catarina, Brasil, e também retransmitindo pela rádio Iaboti, 99.3 FM, em São Pedro, e também pela rádio Cielva, 107.1 em São Pedro, província de Misiones, na Argentina. Programa Nativismo vai ao ar de segunda a sábado, das 5 da manhã até 15 para as 8 da manhã. Então você que está com o rádio ligado desde as 5 horas ou me acompanhando pela internet e a partir de agora também me acompanhando pelo Facebook. Você quer acessar o Facebook, é Rudimar Francisco, tudo junto, né, letra minúscula, @hotmail.com, certo? Vou repetir, rudimarfrancisco@hotmail.com. Você pode me acompanhar pelo Facebook também. E vamos trazendo música, vamos trazendo o Joca Martins cantando para nós, Negrinho do Pastoreio.

0: É, o Joca Martins cantou para nós, Negrinho do Pastoreio. 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
0: Agora são 6h40, a temperatura 18 graus centígrados. Vamos para os abraços. Vamos dar uns abraços aí. Um abraço para o meu amigo Ayrton Caney, bom dia. O Leonir Vendramin, o Nilo, bom dia, Nilo. Meu amigo Ademir Celupe, que está lá no Itapema, e também a família Celupe aqui em São Miguel, um bom dia a todos. O Ricardo Scholl, o Thiago Zanella, Natamitrios, Patrício Diniz da Silva, Thiago Wolfart. O Rudinei Wolfart também, bom dia. Doca Rossi, Dona Clarice, o seu Alberia, família Gobi. Wander Gruber e a Dona Dulce. O Simval Boniatti. Deixa eu ver quem mais está por aqui nos acompanhando. O Nilo Jessing, no Porando Oeste. O André Araldi, bom dia. E os demais amigos aí que estão sempre nos acompanhando pelo rádio, pela internet ou pelo Facebook. Muito obrigado aí pela sua companhia. Uma boa terça-feira para todos. E o grupo Arrastapé canta Meu Campo.

Dante Ramon Ledesma cantando Destino, Chama Messero. E o grupo Arrastapé cantou Meu Campo.

0: 6 horas 48 minutos, temperatura 18 graus. 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
4: Muito bom dia, meus amigos. Agora são pontualmente 7 horas da manhã, temperatura 18 graus centígrados. Vamos aos aniversariantes do dia de hoje. Hoje quem está de aniversário é o Valdir Pires, o Salomão Monteiro, o Valmir Wolfart, o Valdir Pires, o Alcides Dominguinhos Minosso, o Jackson Sonaglio, o Cleto Pavone e também o seu Lino Lazzarotto, está de aniversário no dia de hoje. Parabéns, seu Lino! Muita saúde, muita paz, muitas felicidades. E eu sempre falo, né, que a gente tem que agradecer a Deus, que Deus nos proporciona a botar pessoas no nosso caminho, assim como o senhor, seu Lino. É uma pessoa que a gente tem prazer de chamar de amigo e tem o privilégio de volta e meia estarmos juntos aí nas cavalgadas. E o seu Lino passando seus ensinamentos para nós, né? Então, parabéns, seu Lino, pelo seu aniversário. E quem está também homenageando o senhor é o Jean, a Cláudia, o Lino e o Vicente, lá no Mato Grosso, lembraram do senhor e mandaram aqui falar para o senhor que o senhor é uma pessoa abençoada por Deus. Continue sendo essa pessoa especial que o senhor é. E parabéns, muita saúde, muita paz, muitas felicidades para o senhor. Também um abraço para dona Rita, né, e se sair festa, convida a gente. Newton Ferreira canta Vida de Cabelos Brancos.

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2: É o Nilton Ferreira, cantou Vida de Cabelos Brancos, que foi em homenagem aí a todos os aniversariantes, em especial ao seu Lino Lazzarotto, lá em Santa Helena, que está no aniversário do dia de hoje. Meu amigo Márcio Knopio Gaúcho, como é que tá? Um abraço para você também, para a família. Me pediu uma música que eu não tenho, mas eu vou pedir para o Vanderlei baixar hoje, amanhã eu toco para você. Essa que você pediu. Mas eu vou tocar aqui com César Oliveira e Rogério Melo, O Mouro Pampa de Luxo. Essa pro meu amigo Márcio Knopio Gaúcho. A cor e sabor. Um abraço para você e para toda a família. Bom dia!

0: César Oliveira e Rogério Melo cantaram Um Mouro Pampa de Luxo. Seu Lino, Dona Rita, aumenta o volume do rádio aí, que eu tenho um chasque aqui pro senhor. Escute só.
1: Bom dia, Rudimar, tudo bem? Manda parabéns aí pro meu pai, o Lino. Fala que eu me emociono muito por estar longe dele. E eu amo ele demais. Acho que é o meu pai, o nono Lino, o tio Lino, que todo mundo chama ele. Ele é um amigo que não larga a mão de ninguém. Um cara, uma pessoa incrível, muito certa, muito justa, um coração muito nobre. Então, que esse dia seja realmente muito especial para ele.
0: Valeu, Cláudia! Um abraço, Jean. Um abraço, Lininho. E o Vicente também, lá no Mato Grosso, mandaram um chasque aí pro seu Lino Lazzarotto, que tá no aniversário do dia de hoje.
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0: 7:12, temperatura 18 graus. 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
0: Muito bom dia, meus amigos. Agora são 7:19, temperatura marcando 18 graus centígrados nesta manhã. E o Jorge Guedes e família cantam para nós, Pelhando em Outra Guerra.

0: Jorge Guedes e família cantando para nós, Peleando em Outra Guerra.
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0: 7 horas 24 minutos, temperatura 18 graus. 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
0: Muito bom dia, meus amigos. Agora são 7 horas 32 minutos. Temperatura marcando, nesse momento no estúdio, 18 graus. Um abraço aí para o Edson Carlos Belibio, Luiz Bianchi, Marli Soares, João Jefferson Claus, Marta Clauk, Patrício Diniz da Silva, a Elisa Batistella, Dinei Zocchi, o Wildo da dupla Canarinha Beija-Flor e os demais amigos aí, um bom dia a todos. Uma boa terça-feira. Jarre Terres canta Ritual de Campo e Querência.

0: Jarry Terres cantando para nós Ritual de Campo e Querência. 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
0: 7 horas 42 minutos, temperatura 18 graus. 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E vamos trazendo para cantar para nós José Cláudio Machado e o Luiz Marenco, Milonga Abaixo de Mau Tempo.

0: Um abraço aí pro meu amigo Valmeida da Agropecuária Império. Também a amiga Lorena Politizanella. Abraço para vocês aí, uma boa terça-feira. E estamos chegando a mais um final do programa Nativismo. Agradecendo a você que está me acompanhando desde as 5 horas pelo rádio ou pela internet. E a partir das 6:30 da manhã também me acompanhando pelo Facebook. Muito obrigado e pela sua companhia. Desejando a todos uma ótima terça-feira. Agradecendo também aos nossos patrocinadores. 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A todos mais uma vez um grande abraço do Rudimar Francisco e até amanhã. Sete horas 45 minutos, temperatura 18 graus. 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
5: Oi, bom dia para você, pontualmente 8 horas. Manhã de terça-feira, dia 4 de agosto de 2026. O tempo é bom em São Miguel do Oeste, claro que o céu tá nublado, tem um vento um pouco mais forte. A temperatura tá em 16 graus. Eu sou Gelson Silva, tô chegando para ficar com você a partir de agora até o meio-dia. Aqui no Som da Top 104. E a gente vai abrir o Top List, a história da Top, anos 80, anos 90, anos 2000. 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

0: A minha rádio é top. Esse é o Top List. Barão Vermelho, Mano Andrade, Dá um Tempo, Luiz Fonsi, Dead Yankee, Despacito e Armandinho, Ana Lua. Abrindo o Top List, um pouco da história, da memória da Top 104. A edição onde hoje, 8 horas e 13 minutos, manhã de terça-feira. 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Temperatura em São Miguel do Oeste está em 16 graus. 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
0: São 8:22. 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A gente vai ao vivo a São Joaquim. Bom dia, Ronaldo Coutinho.
8: Não dá pra descartar.
0: Vamos lá, o Ronaldo Coutinho tá em outra ligação agora.
8: Pode chamar.
0: Vamos lá, Ronaldo, bom dia.
9: Valeu, doutor. Tô com o Gelson, tchau. Vamos lá, viu? Tava com o Everton.
0: Tava com o Everton. Bom dia, Ronaldo.
9: Tudo a família.
0: É tudo a mesma coisa, é tudo aí, tudo farinha no mesmo saco. Ronaldo, a gente tem um amanhecer aqui em São Miguel do Oeste de 16 graus, 15, 16 graus. Não sei se tá fechado pra chuva, se é frio, o que que acontece a partir dessa terça-feira aqui no extremo oeste, Ronaldo?
9: Já deu uma chuvinha aí na região, estava chovendo ali em Cedro, a temperatura está agradável, vai esquentar um pouco à tarde, Não dá para descartar alguma chuva ou trovada, seja agora de manhã ou à tarde, com um período de tempo seco. Amanhã repete o quadro. Tem chance de chuva de manhã pequena, mais à tarde e noite, na quinta-feira também. Na sexta, o contrário, mais na madrugada, amanhã, melhorando à tarde. E mantém a tendência de tempo assim no geral, aproveitável na região, com condições aí de tempo assim mais para bom parte da sexta-feira à tarde. No sábado, pela manhã, talvez já tenha chuva, do início, meio, final da manhã para frente e à tarde. No domingo, não tem um horário definido, talvez mais à tarde. Então é um fim de semana que tem chuva, mas não é o tempo todo. E semana que vem também está indicando uma semana mais aguada. Começou a entrar aquele período mais chato, onde a chuva fica mais frequente e às vezes até com volume grande. Alguns modelos colocam muita chuva nos próximos 10 dias. Da Climatea, Ronaldo Coutinho.
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5: Welcome.
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0: É Top Maroon 5, Daylight. Rolou também Acústicos e Valvulados, O Nome Dessa Rua e Madbox com Sorry Mary. Fechando o Top List. A história, a memória da Top 104, a edição 1 de hoje, com o patrocínio sempre de Refrigeração Spengler. 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Meio-dia tem a edição 2. E aí tu vai voltar junto com a Top 104 no tempo e matar a saudade de músicas bem legais como essas que a gente acabou de ouvir aqui, né? Muito legal. Top List, é bom demais que a gente volta no tempo. 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O Ronaldo Coutinho já nos falou agora de manhã na previsão do tempo que vai começar a chover bastante e tal. 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Então aguarde! 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
3: Oi, bom dia pra você, são 8 horas e 58 minutos, manhã de terça-feira, 4 de agosto de 2026. O sol aparece entre nuvens, a temperatura já tá subindo, tá em 18 graus. E aí, como é que você tá? Tudo bem contigo? Pô, legal, então tá tudo bem comigo também, eu sou Gelson Silva. Em sintonia com você sempre até meio-dia aqui no Som da Top 104. Nós somos emissora afiliada à Rede Peperi de Comunicação. E a gente fala pelo 104,9, a nossa frequência clássica no FM para todo o Grande Oeste de Santa Catarina, parte do Noroeste do Rio Grande do Sul, Suroeste do Paraná. E pro mundo todo no peperi.com.br. Bora juntos fazer a programação da Top 104. Manda o pedido aí, a tua participação no 99171-1049. Vamos abrir com o Ronaldo Raiz.

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1: Não tem jeito, meu compadre. Vambora.

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1: 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Ronaldo Raiz, ainda sou teu. 95 Ilumine com a Macari. 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
1: Minha rádio é top, são 9h12. Ótima manhã de terça-feira pra você. O sol tá brilhando aí fora. 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

0: Som de faculdade. 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
1: Som de faculdade no Som da Top 104 com Ferrugem, Havaianas. Rosalind com Fergo e Snap. Uma versão remixada bem legal, né? 9h19, manhã de terça-feira de sol. Você tá ligado no Som da Top 104? 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

Quest, numa boa, e Diego e Vitor Hugo, Diego e Vitor Hugo, moça pra casar, aqui na programação da Top 104, na manhã de terça-feira, né? 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

0: também a rádio é top, Alex Oren Ordinary, 9:32. 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A temperatura em São Miguel do Oeste é de 19 graus e a informação era Supremo Soluções e Limpeza. 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Top 104, 933. 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
4: A minha rádio é top, são 9:50. 19 graus a temperatura em São Miguel do Oeste. 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

0: Se eu chegar com essa notícia agora, vai ser pelo menos 3 dias de festa. É bom, né? O Lucas Londro tá aqui. Bom dia, Lucas.
1: Bom dia, Gelson, os ouvintes da Top. Rapaz, eu tava
0: ouvindo. O Guilherme é bom, né?
1: Rapaz,
0: é bom demais, né? Eu sou fã desse cara. Eu toquei agora há pouco, né? Esses bares já não são os mesmos. Eu também não sou, cara.
1: E agora mentirosa.
0: Mentirosa. Rapaz, e aí tem vazou na braquiara. O meu número ainda não mudou.
1: Eu tava ouvindo ali fora, Gelson. Ah. Poucos ingressos ainda, então, disponíveis.
0: Cara. Pouco. Cara, tem Golpe Fatal, tem Com Menos é Mais, Ele e Ela, com a Maiara e Maraíza, Meu Coração em Suas Mãos, e também tem Morena de Goiânia. Tem um monte de coisa boa, né, cara?
1: Rapaz do céu.
0: É bom, né?
1: Novembro?
0: Trem é bom, dia 13.
1: Isso aí.
0: Olha só, bestingressos.com.br, eu tava falando aqui pra galera o seguinte, Lucas, que tem pouquíssima coisa agora ainda, porque a gente gosta de avisar o nosso ouvinte, a Top Série 4 tem uma fonte de informação também pra galera. Então, olha só, segunda-feira vira dia 10, a virada de lote do Open Bar, últimas mesas bistrô disponíveis e o último camarote box disponível. Quer dizer, já é sucesso, né?
1: Isso aí. Segunda vez aqui em São Miguel, né? Dos guris.
0: Pois é, eles tiveram um...
1: 2023, se eu não me engano.
0: 23, eu acho. Agora, 3 anos depois, os caras estão melhores do que nunca.
1: A última vez que eles vieram aqui era lançamento, aquela Mal Feito.
0: Mal Feito. É verdade. E eu assisti eles em Itapiranga, na Infraíte, na última Infraíte eles tiveram aqui em Itapiranga. Fomos eu e Franciele assistir. Cara, que baita show. O Guilherme.
1: Isso aí.
0: Todo mundo convidado.
1: Com certeza. Eu vou estar lá.
0: Eu também. Já tô lá.
1: Já tô lá.
0: Que nem desistir, que já tô com roupa de ir. Valeu, Lucas.
1: Valeu, abraço.
0: Muito bem. Lucas Loder, o nosso repórter da Peperi 99,9, mais o cara das redes sociais da Rede Peperi, que inclusive vai estar amanhã junto com a gente aqui no lançamento da feijoada do Roots, aqui no Roots Pub amanhã, né? Presente sempre nos grandes eventos, né? Sempre. Um abração, Lucas. Valeu, hora do intervalo da Top 104. 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Eu vou pro intervalo da Top 104, mas preciso também falar. 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A temperatura em São Miguel é 20 graus. 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
27: Se mulher grande é avião, então mulher pequena é drone, eficiente e difícil de controlar.
28: É.
29: Se eu te disser que eu não entendi o que ele falou.
30: Eu também não.
29: É. Tá, vamos lá.
31: Tá, vai de novo.
27: Se mulher grande.
29: Se mulher grande
31: é avião.
27: É avião.
29: É avião.
31: Mulher pequena.
27: Então mulher pequena é drone. Eficiente e difícil de controlar.
31: É eficiente, mas difícil de controlar. Você sabe que o gafanhoto, ele depois da cópula, ele é decepado pela gafanhota?
29: Aham.
30: Que nem o...
32: Bem louco.
30: Como é que é o...
31: Louva-Deus.
30: Louva-Deus.
31: Não, era o Louva-Deus, né? Não o gafanhoto. É o Louva-Deus, não é o gafanhoto.
30: Errou!
31: Não, é o Louva-Deus.
30: Louva-Deus.
31: Ele é decepado pela Louva-Deus.
29: Sim. O Arthur, que nem o João.
32: Essa que é esputa,
29: o padre, o pastor, o João.
32: Cara, eu fiz um evento 15 coisas na cabeça e nenhuma era um louva-deus.
29: E ele assim, ó, e ele assim fazendo
32: aquele bichinho, assim,
29: aquele bichinho
32: que tem biquinho.
29: Ai meu Deus, o que que é o biquinho? Ai, ai, ai.
32: A calopsícia.
29: Calopsícia. Vamos acabar esse programa antes.
31: Aí
29: não vai conseguir falar.
31: O Louva-Deus terminou a cópula, né?
29: Uhum.
31: Deitou pro lado e disse. Virou pro lado e disse: olha, eu sei que você vai me decapitar, mas valeu muito a pena. Aí a Louva-Deus olhou pro lado e disse: só as fêmeas fazem isso.
32: Yeah.
31: O quê? Mas o quê?
29: Boa! O que ele mandou?
33: No Revelino, tu assistiu o jogo da Copa aí do Brasil? Ele falou: assisti, mas assisti pouco ali nos alguns minutos só, aí me deu um enjoo de ver, porque me parece que não querem jogar.
29: Sim.
33: E aí o repórter perguntou pro Rivelino: mas Rivelino, tu acha que se jogasse assim, tipo a seleção lá de 70, com a seleção de hoje, que placar tu acha que terminaria o jogo? Aí o Rivelino falou, ah, eu acho que terminaria 1-0, 2-1 no máximo. Então, tu não acha que a seleção de 70 era muito superior à de hoje? Tu acha que só dava esse placar? Não, claro, mas acontece que hoje tá todo mundo já com 80 anos e o Pelé já morreu, né, Bagual? Ah.
0: Tutorial de como passar uma cerca elétrica.
31: Olha lá, vamos lá, como é que é?
1: Mi gente, tutorial como passar uma cerca elétrica.
0: Olha lá.
1: Tu agarras el palito en la
0: mano. Ah, le agarró un palito.
31: Le empurro con palito.
0: Exacto. Y pasa. Y ahí.
2: Ay.
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0: 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São 10 horas e 35 minutos. Temperatura em São Miguel do Oeste, 20 graus. 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
0: 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Bom, são duas músicas que a gente coloca pra você. Você fica concorrendo a ingresso pro cinema e também ingresso para o show de Lucas e Rodrigo, show nacional com Lucas e Rodrigo, sábado agora, dia 8, na Fora Club. 99171-1049, música essa aqui, ó.

0: música 1, David Guetta e Ted Swims com Gone, Gone, Gone. E a música 2 tá aqui, ó.
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0: Marcada a música 2 do Inter Music 991711049, David Guetta e Ted Swims com Gone, Gone, Gone. O Vitor Clay, carta marcada. Decide essa parada aí, concorre em ingresso pro cinema e também ingresso pra Fora Club nesse sábado.
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0: Victor Clay, carta marcada e David Guetta, Gone, Gone, Gone com Teddy Sams. E já já a gente tem o resultado que você indicou no 99171-1049. 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Bora pro resultado do Intermusic, quem se deu bem nessa edição e acaba de faturar o ingresso pro cinema, mais ingresso Fora Club, para assistir o show nacional com Lucas e Rodrigo, sábado agora na Fora, hein? 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Ana Paula Mor. Ana Paula Mor tem que passar aqui na Top 104 para retirar os seus prêmios, tá bom? E a música vencedora a gente toca de novo.
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0: 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Vitor Clay, carta marcada, vencedora do Inter Music na programação Top 104. Temperatura 20 graus. 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

0: bom dia pra você. São 11 horas e 6 minutos, 20 graus de temperatura. E aí, como é que tu tá? Tudo bem contigo? Pô, legal, então tá tudo bem comigo também. Eu sou Gelson Silva, em sintonia com você sempre até meio-dia. Aqui no Som da Top 104, nós somos emissora afiliada à Rede Peperi de Comunicação. E a gente fala pelo 104,9, a nossa frequência clássica no FM para todo o Grande Oeste de Santa Catarina, parte do Noroeste do Rio Grande do Sul, Suroeste do Paraná e pro mundo todo no peperi.com.br. 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
0: A lista das mais pedidas, destaques e novidades, abrindo com o novo som do Matheus e Cauã. Saudade boa!

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0: a rádio é top, Gustavo Lima, bala alojada, Guilherme Benuto, por ousadia, Felipe Araújo e Panda, Ponto G, Matheus e Cauã, saudade boa, abrindo o top sucesso, com Piscina São Miguel, 29 anos, mergulhe na diversão. 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
3: A minha rádio é top, 11 horas e 35 minutos. 21 graus a temperatura. 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

0: Zenata e Cristiano, Fama de Louco. Danilo e Davi, Mulher Nunca Foi Pra Menino. Murilo Ufi, Matheus Fernandes, Só Com Ela, Israel e Rodolfo, Amnésia. Fechando a edição de hoje do Top Sucesso. A lista das mais pedidas, destaques, novidades da Top. 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E Léo Céu Telecom, amanhã, 11 da manhã, tem mais uma edição. Tempo é bom em São Miguel do Oeste, sol entre nuvens, 21 graus a temperatura. 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

0: Meio-dia e 17.
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0: 12:35.
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0: 12:55.
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1: News Esportes. Vem aí a quarta edição da Corrida do Soldado em São Miguel do Oeste. O evento, que foi sucesso nas edições anteriores, promete mais uma vez um número muito grande de corredores. A corrida está marcada para o dia 23 deste mês. A concentração com largada e chegada será na Praça Valmir Botardo Daniel, a partir das 8 horas. Será um percurso de 5 quilômetros. A prova será dividida por faixas etárias de 14 a 19, 20 a 24, 25 a 29, 30 a 34, 35 a 39, 40 a 44, 45 a 49, 50 a 54, 55 a 59 e 60 anos acima. As inscrições estão se esgotando e podem ser feitas até o final de semana pela plataforma Ticket Esportes. 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

0: 1:29.
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0: 1h48.
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Que beleza, né, gente? Tá na Top 104, você ouviu Detonautas, o retorno de Saturno, teve também a Dua Lipa, Hallucinate, aqui na programação da Top 104 pra você. 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Vamos lá, né? A gente segue com o som da Top 104 e vou tocar uma música aqui agora que é o seguinte. Essa música tem uma história muito curiosa. Essa música é do Queen. Se chama Too Much Love Will Kill You. Ela foi escrita pelo Brian May, o guitarrista do Queen, né? Responsável pelos grandes solos históricos do Queen. E essa música foi escrita no fim dos anos 80, chegou a ser gravada pelo Freddie Mercury em 88, durante as sessões do álbum The Miracle. Na época, questões legais impediram que essa música fosse lançada. Só depois que o Freddie Mercury morreu, ela ganhou o mundo. A primeira versão foi lançada na voz do Brian May em 92, e essa gravação original com Freddie Mercury saiu em 95 no álbum Made in Heaven do Queen. Uma interpretação emocionante, característica, né, com toda a sensibilidade, a potência vocal e o talento de Freddie Mercury. Queen, Too Much Love Will Kill You.

Babylon de Zion, Man on the Run. Tocou também Jota Quest com você e ainda Queen na Top 104, Too Much Love. 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Temperatura no centro de São Miguel, 23 graus. 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Tá na Top, 2 horas e 21 minutos. 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

estamos de novo. São 2:36. Tudo que você gosta de escutar, a gente toca aqui na programação da Top 104. E claro, pede, continua chamando também para programar tua música favorita no nosso WhatsApp. 99171-1049. Obrigado pela tua audiência, pela parceria da galera que tá trabalhando e ouvindo a Top, quem tá na estrada com a gente também, enfim, valeu mesmo. 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

104 e a gente ouviu Fat Tony, Gimme, Gimme, Gimme, Armandinho, eu juro. 17 para as 3, recusou o bafômetro, então foi flagrado acima da velocidade no radar. 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

0: gente ouviu na Top 104 Reação em Cadeia com confiança, Tina Turner, The Best, aqui na programação da 104. Intervalo e depois a gente já volta ao vivo contigo. 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

0: São 3:07. Boa tarde pra você. Uma boa terça-feira, a gente tá junto e continua com a programação que faz o teu dia muito mais feliz.
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0: Vambora então, né? Tempo bom em São Miguel, temperatura tá oscilando aí nos 24, 25 graus já. Coisa boa, né? Clima extremamente agradável nessa terça-feira. E você curtindo só as melhores músicas aqui na Top 104. Trilha sonora que faz teu dia muito mais feliz.

0: Morning na Top 104, a gente ouviu Midnight Till Morning com Heart on Fire. Ella Langley, Choosing Texas, aqui na programação da Top pra você. Fica ligado por aí que a gente volta rapidão em 3 minutos com o Intermusic.
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0: Estamos de volta na Top, 3 horas e 18 minutos. Vem aí o Inter Music.
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0: A partir de agora, vem pra cá, vem pra Top 104 e interage com a gente aí pelo nosso WhatsApp 99171-1049. Você vai chamar aí, mandar o seu nome completo e votar na música número 1 ou música número 2 aqui do Inter Music. A música mais votada, a gente toca de novo na Top, a gente repete e a galera toda que participa fica concorrendo a ingresso para o showzaço desse final de semana na Four Club, tá bom? Tem ingresso para a Four Club neste sábado, dia 8, com o show do Lucas e Rodrigo, tá bom? Lucas e Rodrigo, sábado na Four. Vai rolar ingresso aqui na Top, então. Esse ingresso e mais um ingresso para o Cine Peperi. Galera, concorre aqui no Inter Music. 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Música número 1 do Inter Music na Top hoje. Capital Inicial aqui na programação da Top. É a música número 1.

0: inicial, a sua maneira, música número 1.
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0: A música número 2 do Inter Music na Top vem com Titã.

0: Lucas, porque eu sei que é amor, música número 2.
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0: Então vem com a top. 991711049 pra você votar na música 1 ou 2, mandar o nome completo e já fica concorrendo aos prêmios do dia. Ingresso do Cine Peperi e ingresso da 4 Club com show do Lucas e Rodrigo neste sábado, dia 8.
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0: Vamos nessa, né? Tá na hora de tocar de novo a música vencedora do Inter Music. Agradecendo imensamente a galerona que tá sempre com a gente na Top. Valeu mesmo, obrigado pela parceria. Sempre juntos aqui na Top. 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Vamos nessa! Aqui na programação da Top, rufem os tambores para anunciar que quem tá levando hoje os nossos prêmios do dia, ingresso do cinema e também ingresso da Four Club para sábado com o show do Lucas e Rodrigo, tá? Quem tá faturando os prêmios do dia no Inter Music é Brenda Bungarten. Fala, Brenda! Passa aqui na Rede Peperim, horário comercial, para retirar os seus prêmios, tá? E a música vencedora a gente já vai tocar de novo agora, aqui na programação da Top 104. A música mais votada foi a número 1.
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0: 104 e a gente ouvindo aí Shania Twain, Man, I Feel Like a Woman. Pink Try, Capital Inicial, a sua maneira. Não desliga, não desgruda da Top. Tio Lucas volta já ao vivo com você aqui. 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

0: Vai agora para o nosso glorioso Dose Dupla na Top 104. Dose Dupla vem aí na Top a partir de agora para você com Dose Nickelback.
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0: Dupla foi de Nickelback, When We Stand Together e também Those Days.
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0: 7 minutos para 5 horas. 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

0: fechar o top list de hoje, a gente ouviu com Van Halen, Can't Stop Loving You, Tom Petty, Learning to Fly, ainda RPM, Renato Russo, A Cruz e A Espada. Acabou, né? Fica por aqui o top list de hoje na programação da Top 104. Na sequência, vem aí mais uma edição do Bem Louco na Top. Cinco para seis, boa tarde.
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4: Eu quero ler hoje para vocês meditarem em casa, um versículo que me chamou muito a atenção. É sobre os frutos do Espírito. Mas o fruto do Espírito é amor, alegria, paz, paciência, amabilidade, bondade, fidelidade, mansidão e domínio próprio. Contra essas coisas não há lei. Enfim, eu quero frisar hoje sobre paciência. Paciência hoje a gente precisa para viver nesse mundo tão caótico, nesse trânsito. Só um momento, meu amor, deixa eu terminar de gravar esse áudio aqui. Esse mundo tão caótico, hoje as pessoas não têm paciência umas com as outras, em casa. Meu filho, eu tô gravando um áudio aqui, eu queria que você, só um pouquinho na paz, já vou. Sai, cachorro velho, daqui. Hoje nas escolas a gente não tem paciência, no trânsito, meu Deus. Ô, meu filho, tenha calma, em nome de Jesus Cristo, leve esse cachorro fedorento aqui. E a gente precisa dessa paciência pra gente poder sobreviver. Afim de rap, deixa eu gravar essa molesta nesse áudio! Peste bubônica! Eu tô doida pra gravar o que é? Fela do tife do rato! Pelo amor de Deus, vai tipo uma merda te converter! E feliz de infitete!
5: Pô, dá uma ligada pra mim. Eu amanhã não vou trabalhar amanhã com vocês aí. Amanhã não vou trabalhar com vocês, tá? Eu quero limpar minha mandioca amanhã. Quero limpar a mandioca. Que a minha mandioca tá bem suja, fui lá ver agora, tá bem suja a minha mandioca. Eu quero limpar amanhã, entendeu? Quero limpar a mandioca amanhã, tá bom? Amanhã eu vou trabalhar ali.
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0: Legal.
1: Valeu.
2: Gravou?
1: Gravei.
2: Valeu.
3: Beleza?
4: Cocodé! Cocodé! Au! Me liga mais tarde, hein? Bem louco!
5: Esse aí é repetido. Até quando, meu Deus? Já foi mandado, já foi escutado. A gente perde o tempo da vida da gente com coisa repetida. Preste mais atenção no grupo. Se é repetido, se você gostou, pegue e guarde pra você. Escute de novo, não precisa mandar de novo. Já foi mandado, já foi dado risada. Já foi comentado. Ah, se fodeu, né, rapaz?

0: Senhoras e senhores, são 18 horas e 9 minutos. É terça-feira, 4 de agosto de 2026. Não sei se tu chegou a reparar, Xuxão, mas parece que tá preteando os olhos da gateada aí fora.
1: Ah, é?
0: É,
1: não cheguei a olhar com atenção. Vê.
0: Enquanto eu vou fazendo os comerciais aqui, vai vendo no teu aplicativo.
1: Vou ver aqui, vou ver.
0: Tu tem um aplicativo bruxo. Uhum. É tu, o Geocir.
1: É.
0: Mas o Geocir sabe que o Geocir tem um aplicativo que ele observa os aviões que passam.
1: Ah, é o Flight Radar.
0: Cara, esses dias passou um avião, nós tava, ó, esse aqui tá, saiu de lá não sei aonde.
1: Isso.
0: E vai chegar não
1: eu
0: sei aonde.
1: Isso, cara.
0: Deixa, mas como é que tu sabe? Tá aqui ele, ó. Ele
1: uhum.
0: Botou aí, abriu.
1: Isso aí.
0: Então vai olhando o teu aplicativo se vai ter chuva ou não.
1: É.
0: Olha, é o Geocir. Um abraço pra ele. 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Dito isto, e aí dá uma olhada, deixa, ó, não tem nada.
1: Não, nebulosidade só. Ah, princípio então é só. Tem pancadas isoladas, mas aqui próximo não.
0: Então, beleza. É isso aí. Muito bem, a gente tá abrindo bem louco a partir de agora na Top 104. É terça-feira, já estamos no dia 4 de agosto.
1: É, rapaz.
0: E o Arno Costa
1: já entrou em agosto.
0: O Arno Costa parece que entrou em férias hoje já.
1: Não. Ele passou correndo aqui rapidinho antes em direção ao banheiro.
0: Então foi isso.
1: E com uma cara, tava vermelho, assim, não conseguia nem falar.
0: Barbaridade.
1: Ele andava, cada passo ele.
0: Ele disse assim, bro.
1: Ele andava, era corria e fazia, ó. É, não foi fácil. Tava tenso o negócio. Mas vamos ver, acho que daqui uns 15 minutos ele deve estar aí.
0: Deve estar aí. Ele disse, bro, 15 minutos, cara?
1: É fácil.
0: Aí me lembrou aquele áudiozinho. Assim, né? Eu só faço dois na empresa. Né?
1: Como diz o Arno, o Wick.
0: Wick.
1: Agora tô cagando. Ele liga mais tarde.
0: Aliás, eu vi o Wick agora antes de subir aqui. O Wick tava passando na frente aqui do prédio da rádio, emagreceu uma quantia, né, cara? Poxa, o Wick perdeu 3 Wick.
1: É.
0: Cara, ele emagreceu muito, tá caminhando.
1: Pois é, já tinha meio falado por aí que o Wick tinha emagrecido, mas eu não vi ele ainda depois, pós-emagrecimento.
0: E o Wick, o seguinte, o Wick tá ainda na igreja, né?
1: É mesmo?
0: É. Daí nós tivemos o Costelão lá no dia 1º de maio, o Wick tava lá e tal, já tava magro, né? Daí ele disse assim, eu já sou, eu vou te levar pra minha igreja. Eu disse, mas por que, homem? Mas eu não preciso ir pra igreja. Não, precisa sim. Eu vou pedir pro pastor falar contigo. Mas o que eu fiz, Wick? Não, tu vai falar o teu pastor. Ele tá na igreja também agora. Não sei qual é a igreja, mas tá indo na igreja também.
1: Ah,
0: um abraço pro Wick. Olha o Wick, cara. O Wick.
1: Já sei. O Wick tá indo lá na. Agora me lembrei, já comentaram comigo. Ele tá indo lá na Madureira.
0: Madureira, olha. O Wick tá se convertendo.
1: Pastor Pedro lá.
0: Pra tu ver como é que nem o Wick aguentava mais a vida que ele levava.
1: É verdade.
0: Né?
1: É isso aí.
0: Uma vida descontrolada.
1: É.
0: Um abraço, Wick. E aí passou as três motos da polícia, né? O pessoal. Os policiais de motocicleta, ele, opa, cumprimentou os policiais jogaram uma buzina pra ele. Um abraço, grande, Ike. Xexé Pereira, já estamos em duas lives nesse momento, uma no YouTube e outra no Facebook, onde a galera encontra a gente lá pra interagir, pra seguir a gente, pra curtir, pra se inscrever no canal. Como é que faz aí, Ike?
1: É simples e fácil de acompanhar esse programa aí. Você vai nos encontrar na live lá do YouTube e do Facebook. Só procurar por Bem Louco Top 104, escreve Bem Louco, Lueco com K, Bem Louco com K, tu encontra lá a nossa live no Facebook, no YouTube. E já te inscreve no nosso canal no YouTube, aliás, curte a nossa página no Facebook. Precisamos aí da sua parceria, beleza?
0: Exatamente, nós precisamos da sua parceria, porque o ouvinte do Bem Louco, ele é um gerador de conteúdo.
1: Exatamente.
0: Ele é responsável por gerar conteúdo para nós.
1: É verdade, esse programa aqui, se tiver com áudio que não tiver tão engraçado, a culpa é dos ouvintes.
0: Os ouvintes.
1: Porque os ouvintes é que mandam áudio para nós.
0: Exatamente.
1: Então você, mas os áudios não estão legais, então manda você.
0: Capriche.
1: Mande você.
0: Exatamente.
1: Em vez de falar mal dos outros, mande você.
0: Exatamente.
1: Você mande áudio.
0: Exatamente.
1: Mas mandaram só áudio ruim, ó. Que mande tu o melhor.
0: Manda o melhor.
1: Seja tu o galão.
0: Tu não é o galão?
1: Tu não é o galão? Manda. Eu tenho áudio muito melhor no meu grupo. Então manda, homem.
0: Manda que eu quero
1: ver. O nosso WhatsApp é 99171-1049. Bem fácil. 99171-1049.
0: Olha aí.
1: Repita. Eu já repeti, boca aberta. Já falei duas vezes.
0: Pra ti mesmo.
1: De novo. Tá olha bom, aí. 99171-1049. Rato Antônio. E eu queria só dizer que faltam apenas 4 inscritos para batermos 900.
0: Nossa, cara, isso já era para nós já estar estourado em 1 milhão de seguidores, cara.
1: O Cazé tem mais de 30 milhões. Você que
0: não,
1: tá ouvindo.
0: O Cazé tem 40 milhões,
1: cara. Você que tá inscrito no canal do Cazé e não tá inscrito no nosso, Você, ó.
0: É Jaguara.
1: É Jaguara.
0: Jaguara. O que que custa?
1: O que que custa te inscrever no nosso canal aí?
0: Claro.
1: É.
0: Vamos chegar então aos 900 hoje.
1: É, vai lá. Vamos fazer. Manda aí pra galera. Manda no grupo da família o link do canal aí pra galera se inscrever. Ajuda nós aí.
0: É isso aí. Manda lá e vamos se inscrever. Vamos chegar aos 900.
1: Porque se nós não atingir os 900, sabe o que que nós vamos fazer? Nós vamos chorar de noite. Vamos chorar no trabiceiro.
0: Nós vamos chorar ao vivo.
1: Vamos chorar no trabiceiro.
0: Vamos chorar ao vivo aqui, tá? Pra vocês, é isso aí. Então, façam isso. E mandar áudio e vídeo também, né? A participação aqui no 99171-1049. Afinal de contas, é aquilo que a gente fala. Quem gera o conteúdo
1: é você.
0: Nós somos responsáveis por trazer notícias pra você. Se é verdade, eu não sei, mas a informação a gente bota no ar aqui. Quem tem que procurar saber se é verdade ou não é você.
1: Exatamente.
0: Certo? É. Eu acho que é importantíssimo. É. E a zoação, ela é liberada aqui. Deixa eu mandar um abraço especial. Ontem nós falamos do... Foi ontem que a gente falou do Corinthians, né?
1: Foi Inter Corinthians.
0: E o Zanelite participou hoje. Encontrei o seu Zanella.
1: Zanella.
0: O que manda.
1: É.
0: Zanella, encontrei
1: o Zanelão.
0: Zanelão. Encontrei no banco e tal, ele tava conversando e tal, né, de umas coisas que ele tinha que fazer ali e tal, não sei o que, né. Um abraço pro seu Zanella, tá sempre ligado também aqui na nossa programação. E na verdade o Zanelite obriga o pai dele a ouvir.
1: Ele obriga. Na verdade, o Zanelite, é a única coisa que ele tem autorização pra fazer. É ouvir nós.
0: O resto,
1: as três cara, mulheres da vida dele lá não deixa ele fazer.
0: Ele tem três mulheres. Ele casou. Ele casou a mulher dele. Antes de casar, a mulher dele já mandava nele.
1: É.
0: Daí ele casou, aí.
1: Daí,
0: tu acha que tu tá na casa da tua mãe? Daí ele teve uma menina.
1: É.
0: Ah, né? Agora teve outra. Ele tem três mulheres.
1: É.
0: Ele tem três mulheres, então o único lugar que ele manda alguma coisa ainda é lá nos ovos, né?
1: É, a única coisa que ele manda é nos ovos, hein?
0: Nos ovos.
1: E mais ou menos ainda,
0: né?
1: Não, não é fácil.
0: Não é fácil.
1: Não é fácil a vida do Zanelli.
0: Três mulheres.
1: É verdade.
0: É isso aí.
1: E a mulher dele agora, eu vi que ele postou que ela tava na lida junto com ele.
0: Tava ajudando ele.
1: Não, daí ele disse que saudade que eu tava de ter ela botando defeito, tudo que eu faço aqui também, né?
0: Ah, é?
1: Olha aí. Ele não tem muito medo do perigo, né?
0: Tava com saudade.
1: O que tem de coragem falta em noção, né?
0: Zanella.
1: Grande Zanella.
0: Muito bem, vamos
1: abraço,
0: lá então.
1: Abraço também pro nosso glorioso Evandro, lá do Hortifruti. Que ele tá sempre ouvindo a gente também. E ele disse, esses dias ele me encontrou e disse: essa semana eu vou ouvir todo dia. Então tá.
0: Pode deixar que nós vamos mandar um abraço. Mas não deu sinal de vida se tava.
1: Não. E ele ligou outro dia aqui pra avisar que tava, ia ouvir aquele dia, semana passada que nós mandamos alô. Ele ligou, só hoje eu vou estar ouvindo. Então tá.
0: Ligou
1: pra avisar.
0: Ah, muito
1: bem. Beleza. Bom, vamos lá na live.
0: Eu tô ouvindo.
1: É. O Vitinho mandou boa tarde aqui.
0: Boa tarde.
1: Lúcia, boa noite, agradável, sem chuva. Aliás, um dia muito agradável mesmo. Já.
0: Hoje sim.
1: Ah, pensa num dia legal,
0: dia
1: cara.
0: Lindo.
1: Clima de primavera,
0: gostoso.
1: Assim, não tanto calor.
0: Que coisa linda.
1: É mais fresquinho.
0: É.
1: Bem propício. Deixa eu ver quem mais. A Lúcia! Só porque vai fazer 60, deu diarreia.
0: Mas tu sabe que o...
1: É o medo de chegar no 60, nos anos... O cara quando chega no número redondo,
0: Carlos,
1: na idade...
0: O que tu tá fazendo lá? Vem cá.
1: O estagiário voltou?
0: Fala, estagiário.
1: Estagiário, chega aí, estagiário.
0: Tu tava se pelando lá?
1: Tava pelado? Como é que é? Andando pelado aqui dentro da emissora?
0: Puxa o microfone.
1: Que é isso? O que? Sem vergonhice é essa?
0: Tava pelado lá?
1: Tava pelado. Dentro do jornal.
2: Que tu viu, pô.
0: Não, mas é a câmera captou.
1: Mentira.
0: Nós estamos na câmera geral, pegou o lato pelado lá.
2: Mentira.
1: Trocando de roupa.
0: Claro
2: que não, pô.
1: Pelado?
0: Meu Deus.
2: Acho que eu tô mais vermelho que a camisa.
1: Barbaridade.
2: E daí, seus caquedos?
1: E aí? Tudo bem com o senhor? Como é que tá?
0: Sim,
1: tudo
0: eu certo? Que ando pelado.
1: Com visão dos infernos. Coisa triste de se ver.
0: Não, eu tive o desprazer de ver isso. Tudo bem, Ricardo Orso?
2: Tudo bem com vocês?
0: Muito bem. O Ricardo tá voltando, porque o Arno tá saindo de férias. férias, né?
1: É, isso aí.
0: Amanhã?
1: Não, ele amanhã. Não tá em férias
0: não,
1: hoje.
0: Hoje não.
1: Ele vai estar. Tá. Hoje ele só tá atrasado.
0: Ele passou
1: porque ele na hora de começar o programa, ele passou correndo pro banheiro aqui e não voltou ainda.
2: Normal, né?
1: Não, cada passo que ele dava era assim, ó.
0: Ele passou por mim e disse assim: a única coisa que eu entendi, que eu consegui entender, disse, eu não aguento mais já.
2: Meu Deus.
1: É, eu ouvi só de longe.
0: E foi.
1: Eu não sei.
2: Coitado. Vocês não vão, ninguém vai lá ajudar ele?
1: Eu acho que não. Eu a não cagar? Vi se ele não.
2: Não!
0: Não,
2: sai fora. Não, ajudar se... ele no sentido de tipo. Vê o que se ele tá bem.
0: Ele tá bem, notícia ruim chega
1: coragem,
0: rápido.
1: Quem tiver coragem que entra lá do banheiro depois dele.
0: Não, ele tá bem, notícia ruim chega rápido.
2: Como é que tu sabe, Pereira?
1: Não é fácil, cara, não é fácil.
2: Como é que tu sabe?
1: O quê?
2: Que depois dele o negócio fica
1: porque
2: ruim.
1: Porque se tu já entrou no banheiro depois dele, tu sabe que fica insuportável, né?
0: Ah, eu nem
1: tem
0: vou,
1: que entrar de máscara.
0: Eu nem eu procuro
2: tá sabendo,
0: nem...
2: sabendo, né, agora.
1: Não, tem mais gente aqui na emissora que faz aí o...
2: O Gelson?
1: É o número 2. O número dois remunerado aqui. É.
2: O Gelson.
1: Não sei quem é, mas.
0: É, eu só cago na empresa. Eu ganho.
2: Não tem coisa melhor.
0: Não tem.
1: Então recebe,
0: pra pior que não é o seguinte, eles têm um grupo, ele tira a foto e manda no grupo.
1: É verdade. E aí o seguinte, aí se tu calcular quanto tu ganha por hora, tu pensa, ó, quanto eu tô ganhando centavo.
0: Sem fazer nada.
1: Fazendo.
2: Viu? Não tem coisa melhor.
1: Não, daí tu soma o valor do salário, mas a água que tu economizou em casa pra dar descarga,
0: a luz,
1: o sabonete, o papel.
2: É tudo.
1: Tá louco.
2: E ainda o detalhe, ouvindo a rádio.
1: E ouvindo a rádio, porque o nosso banheiro aqui tem som ambiente, né?
0: Pura vantagem, é verdade. É,
1: inclusive, a nossa reivindicação agora é, além do som ambiente, ter ar-condicionado no banheiro também.
0: Mas tu sabe que esses dias eu. Viu, esses dias eu fui no banheiro, né? Fui no banheiro fazer um mix, né? Fazer um. E aí o seguinte, ele tava sintonizado na nossa emissora afiliada à Rádio Cidade. Ah. E era de manhã, meu horário de manhã. Aí tinha o padre, né?
2: Meu Deus.
0: E aí o seguinte,
1: Kelvin.
0: Não, é o padre Reginaldo Manzotti, é isso, né?
2: É.
0: Que é um horário muito.
2: O ar não gosta dele, né?
0: Um horário muito ouvido. Mas o que acontece? Eu queria dizer o seguinte: aí as pessoas ligam e relatam, conversam com o padre, né?
2: Sim.
0: E aí essa senhora relatou lá.
1: Meu padre tem um vozeirão, né?
0: Ele tem um vozeirão.
1: Você fala de onde, minha filha?
0: Exato. E aí, exatamente.
1: Olha, vou rezar por você, filha.
0: Exatamente. Daí o que acontece? Acontece o seguinte: essa mulher, ela lá de uma cidade do Nordeste que eu não lembro de onde. Ele pergunta sempre: de onde é que você escuta? Como é que você capta o sinal, minha filha? Daí ele disse: rádio tal, né? De segunda, todos os dias, de segunda a sexta. No sábado é tal. Por quê? Porque no sábado eles dão passo. Cara, o padre sentou o cacete na emissora, cara.
2: Nossa!
0: O padre... Ah, é, minha filha! Nossa. Descobri agora que a emissora tal não transmite aos sábados. Meu produção, Deus. Vamos tentar saber o porquê.
2: Meu Deus.
0: Cara,
2: entregou.
1: Mijou.
0: Cara, eu achei tão interessante. Eu comecei isso aqui, tá sério? Mijando e escutando o padre.
1: E aí, começou a mijar. Já pra lançar.
0: Errei
1: por isso, por isso que tava assim, espingado até o teto.
0: Claro, pai. Minha filha.
1: Mijou até pra fora da janelinha do banheiro.
0: Ah, minha filha. Bom, descobrimos agora então de segunda a sexta, não sabe? Por que não transmite?
1: Por quê?
0: Não sei, padre, não sei.
2: O que aconteceu?
0: Aí eu ouço por tal.
2: O que aconteceu?
1: Rapaz.
0: Tu tava te vestindo pra Paula?
2: Aham.
1: Na aulinha, vai pra aulinha.
2: Vou pra...
1: Vai na aulinha.
0: Vai pra aulinha.
1: Vai pra aulinha.
0: Direito não, é essa, olha aí.
2: Levou
0: até que enfim, de tanto o pai e a mãe dele, foi faça o direito.
2: Faça direito. Que loucura, hein?
1: Tá levando um pão com chimia pro recreio?
0: Pãozinho com chimia.
1: Pro recreio. Um ovo cozido, hein?
0: Ovo frito com uma talhada de pão.
2: Não. Respeita. O meu café da manhã é polenta. Salame e queijo e ovo. Você já viram comer? No café da manhã. Você já viu, né, Gelson?
1: É por isso que ele faz o número 2 da empresa. É com café da manhã desse, né? Aí não tem como, né? Aí não segura o dia inteiro.
2: Ouvindo
1: o
2: Pereira ainda.
0: Olha aqui, domingo é dia dos pais.
1: Dia dos pais, é isso aí.
0: O que que gostaria de ganhar no dia dos pais? Porque o Ricardo Orso é pai.
1: Pai do Benjamin.
2: Pai do Benjamin.
0: É.
2: Bah, cara, um abraço do Benjamin tá ótimo.
0: Pois é, a gente pai assim é mais
1: simples. Pai, a gente é mais tranquilo.
0: O que gostaria de ganhar do Luquinhas?
1: Do
0: Luquinhas.
1: Cara.
0: E aí, Silva?
1: Agora, aí é o seguinte, ele não tá mais morando comigo, né?
0: Não tá?
1: Não tá. Faz algumas... Já vai fazer 4 semanas, eu acho.
2: Que é um lenço pra secar as lágrimas.
0: Não é verdade. Não é verdade.
1: É verdade. Aí eu tô com a síndrome do ninho vazio, né?
0: Tá correndo pelado dentro de casa.
1: Ah, e aí o que acontece? ele...
0: Cuidado, esforço.
1: Ele chegou e disse assim, pai, eu quero morar sozinho. Vocês têm uma semana pra sair da casa.
0: Boa.
1: Não, ele que saiu.
0: Ah,
1: ele,
0: é?
1: Ele saiu. Ele tentou expulsar nós, não deu. Aí foi, não conseguiu. Aí ele saiu.
0: E teve dó.
1: Então, se ele for lá almoçar comigo, já tá louco de bom.
0: Ótimo. Já tá morando, bom, já tá.
2: Então, como é que é, olha como é que é coisa de pai, né? É. Almoçar comigo já tá
0: bom.
2: Já tá
0: bom. Tu vê que como a gente tá ficando velho, né?
1: A gente tá ficando velho babão aqui.
0: Eu ganhei um presente hoje.
1: Da esposa eu já ganhei um presente antecipado.
0: É.
1: Que ela compra e ela não sabe. É. Ela é ansiosa, ela não sabe esperar até o dia. Né?
0: Então, aí eu.
1: Ela chegou com o negócio esses dias, faz 2 semanas já. Chegou com um presente. Ué? Dia dos pais.
2: Um mês antes.
1: Dia dos pais.
0: Lá na metade de julho.
1: Eu comprei, mas eu não me aguento. Tá aqui, ó.
0: E gostou do presente?
1: Gostei, ô.
2: E pra ti, Gelson Silva?
0: Hã?
2: E pra ti, Gelson
0: Silva? Não, eu ganhei já um presente, cara. Hoje eu ganhei um presente.
2: Ah, legal, pô.
1: Ah, é.
0: Ganhei um presente, mas não chegou, né?
1: Não chegou? Ah,
0: não. É, Franciele
1: e Jorge me presentearam. Ganhei, mas não veio ainda.
0: Me presentearam. Cara, que o presente que eu sempre quis na minha vida. Mas sempre quis. Não vou falar pra vocês.
1: Ah, bom.
2: Então.
0: Não vou falar.
2: Nem queria saber nem igual.
0: Uma boina de tricô.
1: Ah, boina. Bem de fronteira, boina.
0: Barbaridade. Que coisa, mano.
2: Mas de respeito, hein?
0: Ah, uma muito boina. Bom. O que tu quer de presente? Ah, eu quero tal coisa e tem aqui, já mandei o link. Manda o link, já fez o pique, já ganhei.
1: Aí é bonito, cara.
0: Um abraço.
1: A boina é bonita.
0: Um abraço pra minha mulher. Obrigado, Jorginho, também. É. Eu fiquei feliz, cara.
2: Eu não tô nesse poder ainda com o Benjamin, porque ele tem 2 anos, né?
0: É.
2: O Benjamin.
1: Então. Mas ele tá louco pro Benjamin crescer e começar a explorar o filho.
0: Ele tá louco pro Benjamin crescer e fazer aquele Luquinhas vazar e embora.
1: Ele quer botar o Benjamin no trabalho lá com o vô.
0: Puxar o trator, dirigir.
1: Coitadinho. Mas ele tá... O Benjamin, se botar ele trabalhar com trator, vai estar feliz da vida, porque ele mais gosta de trator. Trator e Fusca e moto.
0: E Fusca e moto.
1: Aliás, tu falou em moto. Quem é que falou em moto? Tu falou em moto? Não. Ninguém falou em moto?
0: Falou
1: em moto. Não. Agora eu lembrei onde eu vi moto. O Lindegger mandou um negócio que eu li sobre moto aqui, ó. Eu vou ler o comentário dele, depois eu vou fazer o meu aqui. Ele disse: opa, bom, Lindegger. Ele disse: ô, Jimmy, troquei de moto, agora com uma moto esportiva. Pra nós loquear nos loteamentos.
0: Não, Marina.
1: Bah, que massa, Lineker. Pode crer, cara. Vamos. Tem um loteamento que o Lucas mora lá. Vamos lá.
0: Ali?
1: Aí ele gosta, tem um terreno do lado lá.
0: Ali é bem legal.
1: Podemos levantar a terra, tirar por cima do muro na casa dele lá, cara.
0: Isso aí, cara.
1: Eu acho que é não, melhor não, melhor não.
0: Eu acho que é uma
1: boa, cara.
0: O dono
1: do terreno ali é brabo. O que acontece? Hoje, quando eu tava vindo trabalhar, tinha um cara de moto, uma moto... esportiva, essas motos aí de trilha, né? O cara tava descendo de moto ali na minha rua, né?
0: Ai, ai, ai.
1: E eu tava vindo, e eu vi que ele fez a volta, ele chegou na esquina e fez a volta. Eu disse, ué, o que que deu? No que eu cheguei na esquina, eu olhei os homens passando ali em cima, né? Ele chegou ali e fez a volta. E
2: opa!
1: Opa! Olé!
0: Ó, se eu quisesse! Ó, se eu quisesse!
2: Ó, se eu quisesse, eu...
1: Moto bruxa, né? Moto bruxa.
0: E o medo, ó, apertando um pouquinho.
1: Skol mandou aqui, boa noite. Kiwi.
0: Kiwi.
1: Kiwi.
2: Kiwi.
1: Papo esse de Kiwi.
0: Eu queria comer um trem diferente hoje. Kiwi.
1: Vamos lá, que nós temos agora aqui no Facebook.
0: Vamos lá.
2: É pra mim ir embora?
1: Não, fica aí, fica aí.
0: Fica aí, o Arno tá chegando. Ele não me
1: queima. O Arno não vem mais, eu acho.
0: Tá ali?
2: Tá lá,
1: chegou?
0: Tá aí.
2: Problema?
0: Só que o que acontece que as cadeiras da Top 104 somem?
1: Some. Coitado, pálido.
0: Hein, Arno? O que que acontece? Arno? O que acontece? Chegou. Cadê a cadeira daqui, Arno? Porra, tô responsável por isso aí, cara.
1: Tem um papel higiênico pendurado na tua calça. Aí. Tem um papel higiênico pendurado no teu ganha-pão,
0: viu? O Ricardo já tá.
1: E o outro fone daqui que fim levou? Tu usou pra. O outro fone.
2: Ah, o outro fone tá... Onde é que eu deixei o outro fone?
1: Eu imaginei tá lá, que era ele.
0: Tá lá onde?
2: Tá lá na minha...
3: No banheiro.
2: Tá lá na minha sala. Agora vamos assim mesmo, sem fone.
0: Vamos sim, sem fone. Viu, a partir de amanhã o Ricardo tá aí como nosso estagiário.
1: Estagiário.
0: Mas, ó, tem que lembrar, no dia achar a cadeira, que é a responsabilidade tua, e trazer o fone de volta.
2: Tá.
1: E tá aí, já deixa o estagiário com a missão de fazer o PDD, né?
0: PDD.
2: Procure pensamentos esdrúxulos pra...
0: Meu Deus. Já sabe, né?
1: Já sabe. Não,
0: vai a partir de amanhã o nosso estagiário estará de volta, né? Uma semana no lugar do Arno Costa.
1: Fazendo do Arno aqui.
0: Fazendo do Arno. Não, sabe o que a gente chamou ele aqui? Cara, eu olhei daqui, ó. Nós estamos na câmera aberta geral. O cara tava andando pelado dentro do jornalismo.
1: Dentro do jornalismo.
0: Cara.
1: Não,
0: se puxar as câmeras, vai ver, cara.
2: Mas é uma coisa normal pra ele, é uma coisa assim.
0: Tá louco, não dá, né? Ricardo, um abraço até amanhã.
1: Valeu, Ricardo.
0: Um abraço.
1: Boa aulinha.
0: Ele vai pra aulinha. O que são as matérias?
1: Aula
0: de
1: com quem hoje?
3: Hoje tem com.
1: O paterno é teu professor? Não?
3: Ainda não, tá.
0: É aquele nível mais.
1: É direito contábil, eu acho, né? Não?
0: Sei lá.
3: Eu tô na parte do penal e civil.
0: Penal e civil, muito bem.
2: O paterno é o direito do esquerdo, né?
3: Fiquei louco.
1: Vamos aqui para o Facebook.
0: Onde tudo bem, Arno?
2: Tudo jóia, tudo certo?
1: Tudo bem. Tá
2: tranquilo? Estamos lá trocando o link. Vai tomar um cu, seu bocó. Para.
0: Pensa no homem bravo.
1: Tá suado.
2: A gente tava trocando o link da PPD que tava com o professor.
0: Ah, agora é link agora?
2: É.
0: É link o nome?
2: Sim.
1: Tava fazendo download do link. Tava fazendo um download, não sei o quê.
0: Vai pro Facebook.
1: Quantos gigas deu o download?
0: Vamos fazer o Facebook então.
1: Skol, boa noite. Cookies do rádio.
0: Cookies do rádio, meu Deus.
1: Neuri, boa tarde. Ele pergunta: cadê o careca cabeludo? Chegou aqui. Chegou. E ele já mandou aqui vários, só que no Arno.
0: Claro.
1: Nós tava aguardando você chegar.
0: Mas então
1: aqui,
0: vamos lá.
1: Um, dois, três.
3: Só que no Arno!
2: Hoje eu fui socado o dia inteiro, né? Meu Deus.
0: Ah, então agora.
1: Agora tu vai entrar em férias, então relaxa.
0: Férias, bem tranquilo.
1: O Neuri mandou o seguinte: Arno! Verdade que você tinha um cabelão? Que batia na sua bunda. Verdade que tinha um cabelão que batia na sua bunda.
2: É, mais ou menos.
1: É, nos cabelinhos, na verdade, que batia. Né? Ele mandou mais uma. Arno.
2: Olha, cara, aqui. Eu fico imaginando que o Neuri deve passar o dia inteiro pensando
1: em essa aqui é muito boa. Arno, a sua pessoa me agrada. Ah. Olha que querido, Arno.
2: Legal,
1: pessoa me agrada. Queria saber se a minha agrada você. Queria saber se a minha agrada você. Olha aqui.
2: Meu Deus do céu.
1: Meu Deus, hoje ele se consagrou. Foi pra fechar as férias. Sim. Deixa eu ver. Foram duas, né? Tem mais uma, três, quatro, cinco. Sei só que no ar.
0: Meu Deus, mano.
1: Credo, vamos continuar aqui, tem mais. Arno, ele mandou: Arno!
2: O quê, Nery?
1: Não acreditei no que eu ouvi que você falou da Maria. Você falou da Maria, ele disse assim, que a Maria, ele falou que a Maria dá pra geral. Que você disse que a Maria dá pra todo mundo aí.
2: A Maria é brava.
1: É, que tu acha?
2: Não.
1: Arno!
2: Não.
1: Eu vi que o seu prédio deu uma inclinada. Com certeza você deu atrás, né? Neuri, ó. Nossa, com certeza você deu atrás, né?
2: É, você deu tudo.
1: Mais uma aqui. Arno, manda um beijo pra minha amiga.
2: Quem é ela?
1: Thaís, da família Folada. Thaís Folada.
2: Essa.
1: E a última. Arno, abre o olho com esses teus colegas.
2: Oh, isso é verdade.
1: Eu, particularmente, só confio em você.
2: Sacanagem!
1: Ai, Neuri, é. Muito bom, parabéns, cara. Neuri se consagrou.
2: Ai, meu demônio, né?
1: Cara? A Zezê tá aqui dizendo boa noite, amigos. Tudo certo? Uma ótima e abençoada noite pra todos nós. Abração da Zezê e do Francisco.
0: O homem virou figurinha,
1: ó. Ah, não é possível. Opa, bom?
0: Bom.
1: Ah, bem, já manda pra mim a figurinha.
0: Bem louco, já vou mandar agora. Já vou mandar.
1: Ai, o Neuri disse assim. Quem que vai morrer? Tu falou em morrer? Quem que falou em morrer? Ele disse assim, nós vamos chorar no teu buraquinho.
2: Sai fora.
1: Mauro Conflans, boa tarde, piazada do bem. Valeu, Mauro.
0: Valeu, Mauro.
1: É verdade, o Neuri disse assim, se o Zanella mandasse nos ovos, tinha feito um guri também. E aí o Neuri disse assim, mas bota conversar afiado nisso. Que nós estávamos conversando com o Ricardo aqui. Neuri, não tem medo das nossas conversas.
0: O programa é nosso, a gente faz o que quiser.
1: Se nós quisermos, nós vamos passar receita daqui a pouco.
0: É.
1: Vou passar uma receita agora.
0: É isso aí.
1: 2 quilos
2: de bolo.
1: É, vamos passar uma receita de bolo.
2: 2 quilos de farinha.
1: É, o Cristiano Rodrigues da Silva.
0: Opa,
1: seus adocicados do rádio.
2: Adocicado.
1: O Zuckerman, não, Zuckerberg.
2: Zuckerman.
1: Não conseguiu me bloquear no Zaps. Zuckerman. Então hoje eu consegui mandar conteúdo lá. Amém.
0: Opa!
1: Tava bloqueado no WhatsApp, Cris.
2: Ô, louco.
1: Que tu andou fazendo, homem? Era isso que tinha nas nossas lives.
0: Antes do PDD, deixa eu mandar um abraço aqui pra dona Jussara.
2: Jussara?
0: Esposa.
1: Marido do Centenária.
0: Dela. O seu Ariberto Centenário, ela é mãe
1: dos filhos
0: do
1: dela.
0: Bruno,
1: filhos dela.
0: Do Bruno e do Matheus. Hoje a Jussara tá de aniversário.
1: O que é uma missão muito difícil ser mãe do Bruno e do Matheus.
0: Pois é, cara.
1: Não é fácil.
0: Mas eu acho que ela, viu? Eu acho que ela foi abençoada com dois guris, gente boa, né?
2: É.
0: Esses guris são gente boa. Quem estraga eles é o pai deles.
1: Ah, isso aí é verdade.
0: Entendeu? Os guris tinham tudo pra ir pra um caminho
1: tudo
0: bom.
1: Tudo era pra dar certo, mas daí foram se fio do Nerso da Capitinga. O Nerso não é fraco. Nersão, um abraço, Nersão.
0: Jussara, parabéns, feliz aniversário. Tu é uma pessoa muito
1: boa. Veio o Nerso com aquele cabelo ali e conseguiu casar com a Jussa, né? Então, a mãe é bonita, a mãe é querida.
0: Pra tu ver que, né?
1: Querida.
0: Jussara, um abraço pra ti, parabéns.
1: Continua. Vai, Jussara, saúde e felicidade.
0: Saúde e felicidade.
2: Abraço. Um abraço aí pra gurizada da Tec. Especialmente ali o Fabiano Pavoni, que eu tirei ele meio dia
1: Fabiano,
2: de casa
1: pra
2: colocar
1: Fabiano.
2: Uma fibra ótica na torre. Obrigado, Fabiano. Obrigado, gurizão lá que eu não lembro o nome dele. Mas assim, a gente tem uma parceria com a rapaziada Tec absurda, né? E isso a gente tem que reconhecer que são excelentes profissionais. 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
0: Cara, eu diria então, o seguinte.
2: Obrigado,
0: cara.
2: Fabiano.
0: Um abraço. Eu queria dizer o seguinte, cara. 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Então, eu acho que o que nós temos para dizer pro Atec é isso aqui, ó.
4: 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Ela deu.
0: É isso aí.
1: Isso aí
0: é a nossa homenagem até aqui. Bora lá então pro nosso PDD.
2: Vamos lá,
0: PDD com Arno Costa. Voltou, homem,
1: hein?

0: Esse é o meu Dudu do Joinha dessa terça-feira. Hoje eu vou reciclar um hoje que não deu tempo de fazer nada.
1: Ah, não.
2: Ah, mas daí é brabo.
0: Ah, não. Meu Deus do céu. O que eu fiz pra merecer isso? Ah, lembrei.
3: Essa é boa.
0: É, lembrei.
3: O que eu fiz pra merecer? Deixa quieto, Deus. Nem se mete.
0: Para, amiga, sai dessa loja. Você não tá podendo comprar. Comprar eu posso, que eu não posso é pagar, né?
2: É verdade. Comprar dá pra comprar.
3: Pior que o lojista não sabe disso, né?
0: É verdade. Não quero nem saber quem é que arrancou a perna do Saci. Eu quero vender a muleta.
3: É isso aí. É isso aí, que se dane ele.
0: Comecei a beber por causa de uma mulher.
2: Olha.
0: Ela foi embora e eu nem tive a oportunidade de agradecer por isso. Hoje eu descobri que meu cartão não foi clonado, cara. O criminoso era eu mesmo.
2: Ah, mas daí é bucha.
0: Às vezes eu até sei que eu tô errado. É raro isso, mas às vezes eu até sei que eu tô errado. Mas eu acho divertido discutir, né?
2: Isso aí,
0: tu tá errado, não tô.
2: Não, o importante é isso, cara.
0: Isso aí. Olha, amiga, eu não vou com a tua cara. Toma, minha cara te convidou pra ir aonde?
3: É. Boa!
0: Ai, ai. Daí a menina fala pra mim: minha boca na sua rola?
2: Não,
0: você escolhe.
2: Ah.
0: É. Você escolhe com ou sem vírgula, né?
2: Ô, louco!
0: Hoje eu descobri a diferença básica entre um sacolé e um picolé. Um tu chupa pegando no pau e o outro pegando no saco.
2: É louco!
0: É doido, velhinho.
2: É doido.
0: Pega no pau pra descer.
3: É mesmo.
0: É o corrimão, animal.
3: Corrimão. Não, vou não aí.
0: Hoje eu tô, não tô de bom humor.
2: É.
0: Até se tu me mandar um pix, eu devolvo. Manda aí.
2: É.
0: Aqui é metal, caralho. Disse o gari porque eu joguei um papel dele cheirado. Hoje foi um amigo lá, ele, um casal de amigos com a criança virada no satanás, quebrando tudo lá em casa, bagunçando, e a mãe diz: é sono! É sono! Deus o livre! Resumo da minha vida: eu tô sempre subindo numa escada rolante que tá descendo.
2: Básico.
0: Hoje um amigo falou: tô cansado de ser corno, cara. Né? Toma uma atitude, então. É, vou descansar e amanhã eu continuo.
2: Amanhã que vem essa parada.
3: Por hoje deu.
0: Aí tu tá no WhatsApp e aparece: essa mensagem foi apagada. Coisa boa, não era. Pode ter certeza que não era.
3: É verdade.
0: Tá louco. Ô, não me chama de irmão, brother.
3: Boa. Que isso, brother.
2: Pô, brother.
0: Fui num restaurante chique esses dias e o garçom chegou e deixou um doce todo bonito na minha mesa. Peguei a colher, fui lá, não sabia nem de que lado começar. Ele chegou e disse: não é do sul, é de outra pessoa. Lembrei da minha vida, né?
2: É bem assim.
0: Aquele momento que você marca um encontro com a gata. Uma gata, né? Depois do banho, tu vê que não tem nenhuma cueca limpa. É um calorão, tu vai de bermuda, chega lá, o gato começa a brincar com as tuas bolas. Mãe, eu tenho uma coisa pra te contar. Ixi. Ela pega logo o chinelo pra não perder tempo. Pronto.
2: É.
0: Assistir Masterchef comendo miojo. Tem nunca, né?
2: Né? Masterchef comendo miojo.
0: É normal.
2: E assistindo Quilos Mortais comendo um X.
3: Comendo X, é isso aí.
0: Eu queria acordar, né, com um emprego igual o da Ana Maria Braga.
2: Olha.
0: Só conversa e come.
3: Aí é boa.
2: Aí moeu.
0: Sim, tá uma bagunça no meu prédio. Minha vizinha finalmente tá reformando o banheiro dela.
2: Ô, louco.
0: Ela bateu tanta gilete que caiu todos os azulejos.
2: Cruzes.
0: A vida é dura só nos primeiros 60 anos. Depois é só moleza.
3: Depois
0: amolece.
2: É moleza geral.
0: Sim. Sabia que os gatos foram domesticados desde miados de 3 mil anos?
3: Miados.
0: Daí não querem que a gente fique louco. Tu liga a TV, ouve. Veja amanhã no jornal hoje.
3: Como é que o cara não vai ficar louco, né, cara?
0: Tô precisando de um chá de revelação pra descobrir onde foi que eu errei, cara. Urgente. Minha paciência hoje tá até disponível, mas fora da área de cobertura.
2: Total.
0: E o último Fui andar de bicicleta, me disseram que era bom pra ansiedade.
2: Não,
0: tô chegando em São Paulo já.
3: Pererê com Arno Costa. Muito bem, são 18h47. 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
3: 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Aliás, hoje passei ali pela área industrial, né? Pelo Parque Industrial de São Miguel do Oeste. Cara, que loucura aquilo ali, cara. É. Se tivesse mais espaço, a gente acho que teria muito mais indústria. Uma loucura, cara.
2: É verdade.
3: Estacionamento tudo lotado, as empresas, todo mundo bombando.
2: Todo bombando.
3: Inclusive, a pré-laje lá, passei na frente, um abraço.
2: A área industrial lá também já tá.
3: Também bombando.
2: Já tá espetacular.
3: Que legal. 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Cara, qual não foi a minha surpresa hoje, quando eu circulava pela Viribart, e tem uma empresa que iniciou a reinstalação das lombadas eletrônicas na Viribart, aqui no trecho urbano da BR-163 de São Miguel do Oeste, certo? Os equipamentos estão sendo colocados nos mesmos pontos onde já funcionava anteriormente e tem como objetivo controlar a velocidade dos veículos e aumentar a segurança no trânsito. Bom, a Viribart, vamos falar o quê? Né, sobre a Viribart? Não sei o que eu vou falar sobre a Viribart.
2: É.
3: Tem alguma coisa para falar sobre a Viribart?
2: A questão são prioridades, né? É.
3: Próximo ao RCMEC, ao 14º RCMEC, são nos dois sentidos, né? Ida e Frida. Próximo à antiga Zap Clube, ali na Estância, né? Nos dois sentidos. 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E aqui próximo a Móveis Cavalli, também nos dois sentidos da avenida. Certo? É, o pessoal, claro que vai dar um tempo depois de instalado, vai ter um momento ali de aferição e tal, de calibragem dos equipamentos, para quem passar poder levar uma fotinho legal de São Miguel do Oeste. Agora,
0: eu vou falar uma coisa, eu disse que não ia falar, mas acho que vou falar. Eu acho que a prioridade seria o asfalto, né? Antes das lombadas.
2: Pois é.
0: E essa asfalto, deveria
3: ser. Mas o asfalto da Viribart, tu acha ruim?
0: É.
3: Tu acha ruim?
0: Ai, ai, mano. Mas é assim, em quase todo o Brasil isso, né, cara? A gente viaja meio direto e tu vê. É. Passa uma estrada, tem 500 mil lombadas.
3: Então se liga aí na.
0: Asfalto não.
3: Exatamente. Se liga nas redes sociais, né? Do portal da Peperi, da Rede Peperi, da Top 104, a gente vai estar anunciando quando e irão, então, passar a funcionar. Porque agora o pessoal tá instalando, para instalar rapidinho, né? Inclusive hoje o trânsito ali na Viribart tava um caos. E aí, depois calibragem, aquela coisa. Mas é assim, vamos lá. Professora Elizabeth Pinheiro, oi!
4: Oi!
3: Olha só, quase atropelei o Ike na faixa. Ali na faixa da. Aqui! tão magro que nem vi. Abraço, valeu, professora Bete Pinheiro, um abraço. Olá. A mãe dos Pinheiro, da Pinheirada. Alguém interessado em comprar eucalipto? Vamos ver aqui, quem mandou para nós foi o Ricardo Mingori. Vamos ver aquela avaliação.
4: Boa noite, tudo bom? Boa noite,
3: bom? Tudo bom?
4: Toda. Eu esqueci de falar, eu tinha achado para ti. E hoje, agora me lembrei.
5: Bem louco.
4: Dá pra mim ali avaliar aquele pé de eucalipto que tá ali do lado.
2: Sim. Tá ali parado.
4: Tem um cara interessado em comprar pra ver o quanto. Como é que fica mais ou menos? Quanto será que tá pra avaliar?
3: Tá pra avaliar?
4: É uma hora dessas folhas de. Dá uma olhada ali, tá bom?
5: Bem louco.
4: Tudo bom, desculpa o incômodo. Tchau, tchau.
3: Tchau, tchau. O incômodo não foi tão mal, o peito, sim. Um abraço pro doutor Andrei Paterno, do nosso. Nosso advogado, um deles, né? É, tá ouvindo, ó, escutando vocês, meus queridos. Um abraço, doutor Andrei. É, o que o Arno Costa mandou aqui pra nós?
6: Tem que fazer, eu tô saindo da torre aqui agora que nós tava montando.
0: Mandei um áudio pra dizer, né,
3: senhor? Ah, tá, o banheiro da torre?
0: O senhor estava me difamando.
6: Meu Deus do céu, tem que chegar aí, tem que bater no 3-4.
0: Estava me difamando.
3: O que que é? Bater em quem?
6: Tem que fazer, eu tô saindo da torre aqui agora que nós tava montando um novo link. Mas, meu Deus do céu, tem que chegar aí, tem que bater nos
3: 3-4. Bater nos 3-4? É, viu? Ele disse assim: hoje eu vou cagar num lugar diferente. Né? Eu vou cagar num lugar diferente hoje. Luiz Eduardo Rodrigues da Silva, fala, Luiz!
7: Boa tarde, gurizinho Melo, tudo tranquilo?
2: Boa tarde.
7: Tela de horta.
3: Eu não sabe nem o que falar mais.
7: E o senhor Aníbal, hoje tem uma história pra te contar.
2: Opa.
7: Fui passar veneno, né? Começou a passar veneno nas coberturas pra plantar o milho. Aí tô passando o veneno lá bem tranquilo, fazendo a cabeceira. Daí tem a cobertura que tá de um metro e meio da altura. É naba, veio e sentei. Daí tá, viu uma coisa se mexendo no meio da cobertura e. Não dei bola, né? Aí você enxergava, né? Que é muito, muito alta. Então, uns 2 metros da altura. Aí quando foi, aquele negócio frente do trator foi indo, daí tem um lugar que a cobertura tá mais ralinha, né? Tá bem baixinha. Quando apareceu lá no meio lá, um baita de um lebrão. Olha. Eu vi assim, acho que dava uns 80 quilos, né? Uma pensa num lebrão grande.
3: Meu Deus do céu.
7: Aí pra mim não me passar por mentiroso, né?
3: Meu Deus do céu.
7: Aí abri a porta da torre, peguei o celular, quando eu fui bater a foto, ela grampeou o pé, morou assim. Mas dava pulo de 5 metros de altura. Daí não deu pra bater foto.
3: Tá, pera
7: aí. Pegou uns 80, morou assim.
3: O próximo.
7: Viu, Armando, me diga uma coisa. É tu que vai ministrar o curso de locutor ali da rádio, que eu tô escutando que tem propaganda?
3: Tá, sobre a lebre, seu Aníbal, o senhor que não gosta de mentira.
8: Essas lebres, tem lá na linha pingolinzinho pacho? Tem. Só que esse tipo de lebre lá nós chamamos, como é que é? Que tem aqueles, como é que é? Aqueles, tem esse, os mini cachorro, mini pincher, mini não sei o quê.
3: Sim, mini pincher.
8: Lá na linha pingolinzinho, essas ali são conhecidas como mini lebre.
3: Mini lebre.
8: As mini lebrinhas lá.
3: Aquilo é mini.
8: Mini lebre. Nós temos, meu Deus do céu.
3: Armando, é tu que vai dar o curso?
9: Opa, beleza. Sim, realmente estarei aí então ministrando esse momento especial de mais um curso para locutores de rádio, né? Onde a gente vai...
0: Qual é a tua formação?
9: Eu tenho muitas formações.
0: Forma de jaca.
9: Verdade. Quando eu era criança, eu assistia muito Super Gêmeos Ativar.
3: Opa!
9: Forma de um... Tá. Eu tinha muitas formações.
0: Forma de um...
3: Vocês lembram?
9: Forma de um rodo.
3: Nada a ver. Olha aqui, forma, ó. Lembra ontem que eu comentei do Álvaro, a Marcela e a Ayla de Guaraciaba? Que eu encontrei lá e ele disse assim, ó. Boa tarde, tudo bem? Somos ouvintes de vocês desde o comecinho do Opa. Bem Louco. Mas quando a nossa filha nasceu e começou a entender tudo que vocês falavam, tivemos que parar de ouvir. Não sei porquê.
2: Mas que é isso?
3: Um amigo comentou que ontem citaram o nosso nome no programa.
2: Citaram.
3: Hoje estamos na escuta. Abraço pra vocês. Álvaro, um abraço pra ti.
0: Grande abraço.
3: Um abraço pra tua esposa Marcela e também pra Ayla, pequena Ayla. Encontrei eles lá. Eu comentei ontem que encontrei eles lá na linha Olímpia, em Guaraciaba, né? Pra onde a gente foi uma cavalgada. Cara, fiquei super feliz de conhecer vocês e muito obrigado pela audiência. Eu também não sei porque que eles pararam de ouvir o programa.
2: Não entendo aí o que acontece.
3: Isso. Ela começou a encher vocês de perguntas.
2: Agora não. Hoje ela ouviu aí, vocês viram que deu tudo certo. Então continuem.
3: Agora. Olha lá. Ariberto Centenário. Boa noite, seus pelembré. Hoje é aniversário da minha casca de bala. Oh. Vou pagar uma pizza pra ela.
2: Bicho velho.
3: Foi esse filho da mãe. Tu que tá afirmando.
2: O que que ele fez, hein?
3: É, ele fez um stick do Matheus. Foi do esse filho da mãe. Pra tu ver que o inimigo mora bem pertinho,
2: né? Mora ao lado.
3: O inimigo mora ao lado. Tem um filme. Mas eu não entreguei a minha fonte.
2: Tem um inimigo lá dos anos... Tem um filme lá dos anos 90. Tem um filme lá dos anos 90 que é Inimigo Íntimo, não é?
0: É,
2: sim.
0: Inimigo bem do ladinho, né? Atrás dela.
3: Carlos Schreiner.
2: Mas é o Schreiner.
5: E agora em setembro vai...
3: Não dá pra botar a voz desse homem. Não dá, porque ele tá comprometido. Ricardo Skol! Eu tenho que narrar o vídeo, Skol, não dá. Vai, mais uma. Também tem que narrar o vídeo, não dá.

0: Eu trabalho na funerária.
1: Ai, credo.
0: E essa vida não vai demorar.
2: É, viu ali? Mais uma do Cristiano Rodrigues. Vamos lá, o que ele mandou? Todo homem pensa diferente da mulher.
3: E aí, meu bem? Gostou?
1: Amei, foi maravilhoso. Tu tem uma pegada gostosa. Tu sabe satisfazer uma mulher de todas as formas. Agora eu só não entendo uma coisa. Que tu não dá certo com ninguém.
3: Meu bem, pra mulher... Dá certo ela namorar, noivar e casar. Pro homem não. Se ele comeu,
2: é.
3: Já deu certo.
2: Aê!
4: Tudo é uma questão de ponto de vista.
2: Jornal mais tranquilo de Salvador, o meio-dia.
5: Redes sociais. Quando você viu essas imagens em todos os grupos de Salvador, como você se sentiu?
2: O cara tá mostrando umas imagens que não dá pra colocar aqui. Tá, cara, nós estamos tem que encerrar o programa.
6: Já era?
2: É, já era. Eu não colo... Ah, tem os vídeos do Luiz que eu não coloquei no ar. Vai, Luiz.
6: Mas viu que o esperma masculino tem 70% de açúcar, piada velha, acredita? Né?
4: Mas como é que não é doce?
6: Não, calma.
4: Eita, se entregou, meu filho.
2: Mais uma, vai.
1: Essa semana eu quero pegar e fazer diferente. Amanhã, porque eu faço unha de gel, né? Quero fazer todas as minhas unhas e deixar só do dedinho curta, mais comprida. As outras tudo.
6: É pra coçar a orelha, né?
4: Por quê? Não,
0: é pra por quê?
1: Pra coçar o cu. Curioso!
2: Nada.
4: É, vai.
2: Mais uma.
1: E agora o pessoal falou que agora a moda é farmar aura.
6: Farmar aura? O que é farmar aura? O que seria farmar aura?
1: Eu acho que é uma nova modalidade de espantar emprego, acho.
2: Também, pode ser. Pode ser que seja assim. Arno, valeu. Boas férias para o Arno. O Arno é o seguinte, ó. O Arno não estará conosco. É, volta quarta-feira, semana que vem.
6: Quarta-feira.
2: Amanhã tu vem ainda ou não? Não,
6: não, não, mano.
2: Amanhã não.
6: Já pego esse
2: então, na quarta-feira da outra semana. Sim. O Arno é assim, quando chega...
4: O aniversário, que dia que é?
2: Dia 7.
6: Sexta-feira.
2: Sexta-feira, dia 7.
4: Barbaridade.
2: Sexta-feira, dia 7?
6: Então, dia da vacinação dos cachorros loucos.
2: Muito bem. Um abraço para ti, boas férias.
6: Abraço.
2: Lucas, até amanhã.
4: Valeu, tchau.
2: Um abraço para todo mundo. Vem o Sunset Top 104.
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0: 7:26.
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1: Boa noite pra todo mundo, tá começando agora mais uma Terça Nobre. Nessa noite de terça-feira, o programa reprisa todos os domingos depois das 19. Muito obrigado pela audiência de todos vocês. Hoje eu tenho duas convidadas especiais. A psicóloga e sexóloga Mariane Ozelami tá aqui com a gente pra falar um monte de coisas importantes que precisamos saber sobre o nosso dia a dia. E eu recebo também hoje a Patrícia Ver. É assim, Patrícia?
2: Isso mesmo.
1: Que é gerente do Sicoob de São Miguel, gerente de relacionamento pessoa física. Eu estou muito feliz pela vinda de vocês duas aqui. Nós vamos começar o nosso bate-papo hoje conversando com a Mariane, porque logo, logo teremos o Dia do Psicólogo no dia 27 de agosto. O que que significa, Mariane, e o que que te motiva todos os dias encarar uma profissão em que ouvir é muito mais importante que falar, né? Boa noite.
2: Boa noite, Flávio. Boa noite, Patrícia. Boa noite aos demais colegas de bancada, né? E boa noite a todos os ouvintes. Sim, Flávio, para nós psicólogos, agosto é um mês muito especial, porque é o nosso mês, é o mês, né, 27 de agosto é o mês, o dia que se comemora, aliás, o Dia do Psicólogo. Então, é uma data importante porque a gente faz uma reflexão da nossa atuação como profissional, da atuação da psicologia no contexto global, né? E o quanto que, graças a Deus, a nossa profissão, ela está crescendo e cada vez mais ela está sendo reconhecida pela comunidade, sendo reconhecida pela população. E algo que as pessoas estão desmistificando muito, porque antes se falava, eu vou para psicólogo, eu sou louco, né? Se eu vou para psicólogo, se eu vou para terapia, eu tenho algum problema. Não, nem sempre porque você tem problema, justamente porque você quer evitar o problema. É dentro da terapia que você vai ter a condição de você resolver os teus conflitos, muitas vezes que eles são internos, devido à tua criação, devido aos conflitos que você vivenciou no decorrer da tua vida. E você vai para a terapia justamente para evoluir, para crescer. E você não cresce só no pessoal, você cresce no contexto todo, relacionamentos, trabalho, a tua vida no geral.
1: Tu acha que ainda existe, vamos dizer, um certo preconceito em as pessoas fazerem terapia?
2: Infelizmente ainda existe. Infelizmente, eu tenho alguns pacientes que eles chegam a comentar até a localização do meu consultório. Meu consultório é, para quem não tem conhecimento, aqui no edifício Ogliari, aqui no centro, e ele é bem discreto. Eu não tenho identificação na porta, por mais que eu atuo também dentro de uma das áreas que eu atuo, é dentro da sexologia, da terapia sexual, mas as pessoas têm esse preconceito mesmo na terapia clínica, que eu sou terapeuta cognitivo-comportamental. Então as pessoas têm esse preconceito, me vejam entrando em um consultório da psicóloga, né? E infelizmente tem. Claro que hoje a gente tem, é regulamentado pelo nosso conselho, né? A gente tem a possibilidade da terapia online. Então, onde a pessoa não precisa estar se direcionando até o consultório, né? Eu tenho pacientes, inclusive, de São Miguel do Oeste que optam por fazer online, até por questão de comodidade, né? Mas, infelizmente, ainda tem algumas pessoas que têm uma mente um pouco mais restrita e tem esse preconceito.
1: Patrícia, boa noite, obrigado por ter vindo. A Patrícia, como eu apresentei para vocês agora há pouco, ela é gerente de relacionamento de pessoa física do Sicoob. Eu estou muito feliz pela tua vinda. O Sicoob é nosso parceiro aqui no programa, Patrícia. E para começar o nosso papo, eu queria te perguntar como é que tu vê a atuação do Sicoob hoje de uma maneira tão importante dentro da comunidade de São Miguel e da região. Boa noite.
3: Boa noite, boa noite aos colegas aqui da bancada, boa noite aos ouvintes. É uma honra participar deste momento. O Sicoob realmente ele é muito forte na comunidade, na região, e quando nós falamos de uma cooperativa de crédito, nós ressaltamos e pensamos muito para o lado financeiro. Além de nós atuarmos e trabalharmos nessa questão, somos muito fortes na comunidade. De que forma? Oferecendo soluções financeiras, apoiando projetos, participando em eventos na comunidade. Participamos em eventos que a gente pode citar, questão da APA, educação financeira para os jovens, feiras, palestras, muitos eventos do nosso próprio município. Então, atuamos de forma muito significante na comunidade também.
1: Quais os principais benefícios, Patrícia, que tu vê hoje de quem pretende ser um cooperado?
3: Além de todo o nosso associado ter participação nas sobras, nos resultados da cooperativa, nós temos ainda duas campanhas vigentes nesse momento, que a gente chama da poupança premiada. É uma poupança premiada nacional, onde vocês vão estar concorrendo a mais de 2 milhões de prêmios.
1: Ah, valeu.
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1: Nossos olhos já começaram a brilhar, Mariane.
2: Bastante.
3: Brilha porque é uma coisa muito boa. A cooperativa, ela pensa muito no associado. Ela olha muito pro lado dele. Então, nós estamos trabalhando dessa forma.
1: Que maravilha. Bom, Mariane, nós estamos cheio de campanhas agora no mês de agosto. Entre elas, o Agosto Lilás, que é o fim da violência doméstica e familiar. O Agosto Dourado, que é o incentivo ao aleitamento materno, Agosto Laranja, que é a conscientização e combate à esclerose múltipla, e o Agosto Azul e Vermelho, que é a prevenção e cuidados com a saúde vascular. São campanhas importantes, né, que conscientizam a população no momento que muitas vezes a gente passa despercebido pelas nossas atividades cotidianas, e é um chamamento para que a gente possa ter essa noção, né, do quão é importante a gente ter atenção a alguns assuntos que são extremamente relevantes. Dentro da tua área, eu acho que o Agosto Lilás é o que mais a gente pode conversar um pouquinho. Como é que tu vê a campanha, não só em São Miguel, mas em toda a região, no sentido de conscientizar as pessoas quanto ao fim da violência doméstica familiar?
2: Flávio, a violência familiar é, na nossa região, eu acredito que não só aqui, infelizmente ela é muito cultural. Então, a gente vem de uma sociedade machista, infelizmente, aonde que o homem, como provedor, ele se considera que a esposa, que é a mulher, ela é parte dele, ela é proprietária dele, né? Propriedade, aliás, desculpa. E ela sendo propriedade, ela tem que ser totalmente submissa. Eu concordo que dentro de um relacionamento, eu como terapeuta de casal, tem que ter a submissão, mas ela também é recíproca, a submissão da mulher, tanto para com o homem, mas também do homem para com a mulher. É diferente de você sofrer violência, a mulher não ter o livre-arbítrio, não ter o poder de escolha, né? E o homem, ele considera sendo posse da mulher. E muitas vezes entra a questão da violência, tanto física, entra a psicológica, que ocorre muito, a financeira, né? E sem contar a manipulação velada, que é uma forma de violência também.
1: Tu acha que tem um assunto que é predominante, assim, que todas as mulheres, as vítimas, buscam ajuda de um tipo específico de violência, seja psicológica ou física, ou não? É muito de caso a caso?
2: É de caso a caso, mas muitas vezes a busca por ajuda, ela vai ocorrer quando houver violência física.
1: Uhum.
2: Porque a violência psicológica, ela é muito manipulada, né? E relacionamentos narcisistas, onde que o homem, ele coloca aquela, a parceira, ele diminui muito aquela parceira, né? Então, ele afasta ela muitas vezes da família, dos amigos e até questão do trabalho. A mulher se torna totalmente dependente daquele homem, daquele parceiro, daquele relacionamento. Então, a mulher vai ter a consciência que ela está vivenciando uma violência quando ocorre a violência física, em muitos casos. Claro que tem casos que a mulher tem a percepção que está vivenciando uma violência psicológica, e aí ela toma a atitude e rompe com esse relacionamento. Mas a grande maioria das vezes é quando ocorre a violência física, que é mais explícita.
1: Quando termina o relacionamento, Mariane, como é que é o processo de reconstrução dessa vítima, né?
2: É uma reconstrução realmente, né, se usa o termo correto, reconstrução, porque ela tem que se buscar, se reencontrar quem que é aquela mulher, quem que é aquela vítima, porque ela conviveu com muitas falas daquele parceiro que diminuiu ela o tempo todo, questão de estética, né, colocou ela numa posição que não permitia com que ela trabalhasse a vaidade dela, os cuidados dela, então ela acaba perdendo a aparência física dela, a questão dos valores, a autoestima, ela se considera incapaz, impotente, incompetente, então ela está muito diminuída. É realmente uma reconstrução e é um trabalho bem árduo.
1: Patrícia,
2: gratificante, mas árduo.
1: Patrícia, o crédito hoje continua sendo um dos produtos mais procurados, né, no Sicoob. Como é que tu analisa e como que o cliente pode buscar um financiamento de uma forma responsável?
3: Então, hoje o cenário econômico atual, ele exige muita cautela, isso no geral. Mas nós buscamos, né, o crédito unir a responsabilidade na concessão com o relacionamento e a realidade de todos. Como nós falamos, o Sicoob, ele é para todos. 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
1: Muito bom.
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2: Voltamos com a Terça Nobre nessa noite de terça-feira e o programa reprisando todos os domingos depois das 19 aqui na Top, a hora que você bem entender, pelas nossas redes sociais, tanto pelo Facebook quanto pelo nosso Instagram. Muito obrigado pela audiência de todos vocês. Hoje a Patrícia está aqui representando o Sicoob. A Patrícia Ver, que é gerente de relacionamento pessoa física do Sicoob São Miguel, e a Mariane Ozelami, psicóloga e sexóloga. O Sicoob acabou de completar 37 anos de atuação. Patrícia, nos conte mais.
3: Isso mesmo. A gente gosta de agradecer nesse momento e deixar claro a importância que o associado tem dentro da cooperativa, porque nada mais do que ele faz isso acontecer também junto da nossa comunidade. E os 37 anos do Sicoob São Miguel, eles representam uma trajetória de solidez, confiança e desenvolvimento regional.
2: Muito bom. Eu acho que uma das coisas mais incríveis do Sicoob, além do ambiente, né, aquela coisa alto astral que a gente encontra cada vez que chega na agência, é o horário diferenciado de atendimento. Isso é uma coisa que auxilia todo mundo, né, Patrícia?
3: Exatamente. Nós prezamos muito pela qualidade do atendimento junto aos nossos associados. O nosso diferencial das demais cooperativas e instituições financeiras é que nós começamos a atender os associados a partir das 8 horas da manhã até as 17 horas. Nós temos algum horário diferente para o atendimento ao caixa, que é um pouquinho mais reduzido, mas não fechamos ao meio-dia como os demais, então o nosso horário é um pouquinho mais longo, além de nós termos sempre alguém junto do autoatendimento para auxiliar os nossos cooperados.
2: Então, eu ia te perguntar o seguinte: eu acho que a tecnologia, né, veio auxiliar o Sicoob de uma maneira assim fantástica. Como é que o banco trabalha no relacionamento, tanto pela internet quanto presencial?
3: Nós temos essas duas possibilidades, porque a gente quer deixar o nosso associado à vontade, da melhor forma que ele se sente para ser atendido. Muitos têm preferência pelo digital, onde a gente preza muito também com a agilidade. Exato. De melhor atender o associado.
2: Ganha tempo, né?
3: Ganha. É a rapidez. Uhum. Fica bom para nós e melhor ainda para o associado. Mas o associado que ele quer estar junto, presencial, é muito importante também esse momento de pessoas lidando com pessoas. Nós prezamos muito aquele associado que quer ir no Sicoob, fazer os seus negócios, tomar
2: conversar
3: um café,
2: conversar com vocês, né?
3: Conversar com nós, é muito importante isso também.
2: Mas quem quer, por exemplo, abrir uma conta Rapidex, né, pelo celular, pode.
3: Nós temos essa opção que você abre de imediato pelo aplicativo também, sem custo nenhum.
2: Que maravilha. Mariane, vamos voltar porque a gente está falando sobre essas campanhas do mês de agosto e uma das que eu citei ali no começo é o Agosto Azul e Vermelho, que é a prevenção e cuidados com a saúde vascular. Como é que isso se encaixa dentro do trabalho que tu faz como sexólogo?
4: Diretamente, em muitos casos, né, Flávio? Como terapeuta sexual, eu atuo dentro das disfunções sexuais, masculinas e femininas, né? E uma das disfunções, quer dizer, tanto a masculina, que seria a dificuldade na ereção, a perda da ereção, e na feminina, seria a questão da libido, né? A referente à nossa libido, ao nosso desejo. E entra na questão da lubrificação. E para a gente ter uma resposta sexual satisfatória, a gente precisa de sangue, obviamente, né? Então, tanto para a mulher ter a condição na relação, quanto para o homem ter a condição para ter a ereção, precisa de uma vasodilatação, né? Irrigação de sangue. Então, a nossa saúde vascular está totalmente ligada à nossa resposta sexual.
2: Muito bom. Tu acha assim que as pessoas também têm um preconceito em buscar uma ajuda nesse sentido ou não? Não mais?
4: Não, diminui muito pelo fato, principalmente na questão dos homens, porque a gente tem uma cultura que a resposta sexual ela é muito importante. Então o homem ele se sente na obrigação de, como eles me trazem, de comparecer, de ter uma resposta sexual. Quando afeta a vida sexual, principalmente do homem, ele vai atrás, ele busca ajuda. Então, por isso que eu trabalho em parceria com os profissionais médicos, aonde que eles identificam, se eles identificarem que for realmente fisiológico, que for orgânico, né, então eles atuam e não me encaminham. E também ao contrário, se eu identifico o paciente e ele vem até mim, pensando que, interpretando que é algo emocional, que ele não está tendo a resposta sexual, e eu identifico não. Como que está a tua saúde vascular? Como que estão a tua saúde fisiológica, né? Porque talvez algumas pessoas não têm o conhecimento, diabetes é uma das doenças que afeta a nossa vida sexual, né? Que entra a questão da vascularização, né? Da irrigação de sangue. Então, eu encaminho para os médicos conforme a área competente.
2: Patrícia, eu queria que tu falasse um pouquinho diretamente para os nossos ouvintes que estão agora pensando em abrir um negócio, sair, deixar de ser CLT. A gente sabe que tem uma coisa muito no Brasil que é muito burocrático ainda, é muito papel para lá e para cá e tal. Mas como é que o Sicoobi pode auxiliar quem está pensando em abrir o seu empreendimento, né, ser dono do seu nariz e ter essa possibilidade de menos burocracia?
3: Nada mais do que nós somos consultores financeiros, onde a gente pode também auxiliar o nosso associado. Então, o que a gente pode fazer é proporcionar linhas de crédito com taxas diferenciadas. Então, isso vai ajudar muito o empreendedor que quer se colocar à disposição para essa nova área da sua vida. Então, a gente pode trabalhar muito em conjunto com isso. Aproveitando esse momento, eu gostaria também de ressaltar algo, que nós temos de diferencial uma linha de crédito chamada Parceiro Mais. O que é isso? É uma linha de crédito voltado para aquisição de veículos com os lojistas. Alguns garagistas no município de São Miguel tem uma parceria onde nós temos diferenciais de taxas. Voltando ao assunto, além de proporcionar o crédito, é o associado estar próximo de nós e levar o seu dia a dia. A dificuldade que ele tem em nós ajudarmos a montar o plano para melhor ele conseguir ingressar nesta nova etapa da sua vida.
2: A gente tem muitos colegas que vêm aqui no programa que são músicos, né? E que precisam agregar não só o transporte, trocar o transporte para ir tocar para lá e para cá, como comprar o seu equipamento. O Sicoobi também pode auxiliar os músicos assim?
3: Também temos. Temos algumas linhas diferenciais com taxas reduzidas para essa área específica.
2: Muito bom.
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0: gente vai fazer mais um intervalo comercial e em seguida voltaremos com a Terça Nobre.
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7: Voltamos com a Terça Nobre. Boa noite para todo mundo. Terça-feira, sempre entre 19h30 e 21 horas, o nosso programa. Reprisa aos domingos depois das 19h. E sempre que você quiser, pelas nossas redes sociais, facebook.com/terçanobrerock e o nosso Instagram, @terça.nobre. Hoje a Patrícia está aqui do Sicoobi e a psicóloga e sexóloga Mariane Ozelami também. No dia 27, Mariane, é o dia do psicólogo. Não podemos deixar para lá essa data. Eu queria te perguntar quais são. Normalmente, assim, os pontos principais que levam uma pessoa a procurar o teu trabalho.
8: Sofrimento emocional. Quando a pessoa começa a identificar que ela está vivenciando um sofrimento emocional devido a N motivos, né, ela busca, tem a conscientização que ela precisa do acompanhamento psicológico.
7: Qual é a diferença entre sentir tristeza e ansiedade e em alguns momentos desenvolver um problema de saúde mental?
8: A tristeza, ela é um estado emocional, né? Tanto a alegria quanto a tristeza. A gente tem momentos que eles vão nos provocar desencadear esse sentimento de tristeza, como a gente também tem momentos que né? Vão situações que vão desencadear os momentos de alegria. O normal é a gente viver num estado linear, sem muita alegria e sem muita tristeza, mas estar se sentindo bem.
7: Equilibrado.
8: Né? As pessoas têm a falsa interpretação que eu tenho que estar feliz o tempo todo, todos os dias. Não, isso não é felicidade. Né? Se a pessoa está nesse estado, não está correto. É você se sentir bem com você mesmo, é você se sentir bem aonde você está. Sim, é diferente de você estar feliz. Mesma coisa ao contrário. Uma tristeza, quando eu não consigo elaborar ela, quando eu não consigo superar essa dificuldade. Não, eu preciso buscar ajuda. Ansiedade. Ansiedade é um sentimento, né, uma das patologias que a gente considera, que é quando você vive muito no futuro, aquela preocupação com o amanhã, que você, na tua interpretação, tem N problemas, N dificuldades, aí o amanhã chega, não é nada daquilo que você imaginou, as coisas são bem mais sutis, mais leves, as soluções dos problemas que você imaginava, muitas vezes eles se resolvem sem você interferir, né? Então é você pensar, viver muito no futuro, que aí tem questão de ansiedade e até a crise de pânico desencadeada por uma interpretação de um futuro.
7: Eu queria te perguntar o seguinte: a gente vive num momento de tecnologia absurdo, assim, com muita rapidez.
8: Infelizmente,
7: né?
8: Tem um lado bom e o ruim.
7: Então, e eu vejo que muitas crianças, né, têm problemas psicológicos, mesmo tendo um amor incondicional de pai, mãe, de irmão, uma família com uma base sólida, assim, tranquila, mas que lá no íntimo tem essa dificuldade, né? Tu acha que isso é um problema que vem da onde? Que é a tecnologia, é o acesso às telas, é uma outra questão que precisa ser estudada?
8: É a questão do equilíbrio, como a gente falou anteriormente, do estado de tristeza e alegria. Uhum. É, então, tudo tem que ter o equilíbrio na nossa vida. Né? Se a gente perde o equilíbrio de qualquer área da nossa vida, né, do financeiro, entra também o Sicoob. Né? Então, perdeu o equilíbrio financeiro, tu tá em dívidas. Então, a nossa vida em si é um constante equilíbrio. Nada contra as telas. Se você souber usar telas, elas, né, têm o lado, o benefício. Claro que em crianças a gente orienta que controle e muito, né? E principalmente após os 2 anos que permita. Antes, não. E isso não é só o celular, tablet. Questão de televisão mesmo, né? Porque é pelo desenvolvimento cognitivo, a plasticidade neural. Mas quando a criança está em desenvolvimento, já passou dos 2 anos, tem uma compreensão maior. Então é você dar um limite, é você conversar. O diálogo na nossa vida, ele é a base de tudo, né? Então, se você souber conversar, falar, e você souber ouvir, tudo se resolve. Só que a gente está vivenciando, presenciando uma geração onde que não se tem diálogo. Você não conversa com os teus filhos, né? Você não compreende a emoção, o sentimento que aquela criança está tendo. E aí a criança chorou, coloca-se um celular para acalmar a criança. Ah, vamos no restaurante, a criança não pode fazer bagunça, tem que ser um mini adulto, coloca-se uma tela para a criança ficar comportadinha. Dá o celular que ela vai se calmar. Não, a criança tem que fazer bagunça, né? Tem que ter o comportamento de criança, com limite, com educação, mas ela tem que ser criança, tem que permitir. Né? E muitos pais estão usando a tecnologia como um cuidador de filhos. E aí que desencadeia o que a gente procura evitar, porque a consequência não é positiva.
7: Patrícia, quais são os maiores desafios na tua visão, assim, que a nossa região passa financeiramente? Assim?
3: Hoje, como eu já falei anteriormente, mediante ao cenário econômico, as pessoas, elas estão tendo dificuldade, a questão da inadimplência. Nós temos muito bem controlado dentro da nossa cooperativa, mas é um ponto de atenção. As pessoas, elas já não dão conta com os seus gastos provenientes do salário que elas recebem. Então, um ponto de atenção quanto a essa questão hoje é o que nós ressaltamos.
7: Vocês, quando alguém vai fazer um financiamento, vai pleitear um financiamento, além de toda a análise e tal, eu queria te perguntar se passa essa conversa franca, né, também com o cliente.
3: É, ela é muito importante, primeiro porque
7: o cara não dá um passo maior que a perna.
3: Isso, nós precisamos, o nosso papel é orientar o associado, ajudar ele no planejamento e reestruturar ele. Mas nós também precisamos olhar para o lado da cooperativa, porque nada mais é do que uma cooperativa de crédito, todos os associados são donos, eles têm participação no resultado da cooperativa. Então a nossa cooperativa ela é sólida e nós entregamos todo ano resultado positivo para dividir entre os associados. Então existem os dois lados, a segurança que a cooperativa precisa dar também essa prioridade, mas também ajudar aquele cooperado que está passando por um momento de dificuldade. Então, nós tentamos entender a real necessidade, o real momento que ele está passando, porque nós, como pessoas, também queremos ajudar aquela pessoa a sair daquele momento de dificuldade e justamente para não afetar tanto o emocional, como a gente vem falando com a psicóloga nesse momento. Então, a gente acaba unindo também.
7: Qual é que é a principal demanda hoje que o cliente do Sicoob tem? Ele quer pagar as contas? Ele quer fazer investimento? Como é que tu vê isso?
3: É, ele é muito, é 50% e 50% no sentido de que muitos, 50% procura crédito e a outra metade investimento. Quando eu falo investimento, são aplicações. Uhum. Aplicações financeiras na qual a gente tem algumas taxas diferenciadas também. Porque nós temos um perfil que é aplicador, ele não vai querer ter conta, é aquele perfil que ele vai guardar o dinheiro, indiferente o valor que for mensal, se for 100 reais, 200, enfim, o valor maior. E então é 50% dos dois lados, né? Essa forma que trabalhamos.
7: Eu quero dizer que eu sou um cooperado do Sicoob, né? Eu tenho inclusive um cofrinho que eu guardo as minhas moedas dentro.
9: Não é do Pietro esse cofrinho?
7: Você tá meio meio, é 50% de cada um.
9: Eu,
7: né,
9: acho que tá passando a perna.
7: De vez em quando ele assalta o meu cofrinho. Então eu quero dizer que lá no Sicoob tem um cofrinho ainda, né, pra gente guardar moeda. Eu procurei lá esses dias e me disseram que iam que procurar não sei aonde.
3: É, vão providenciar.
7: Vão procurar.
3: Nós estamos guardando mais o dinheiro diretamente na conta.
7: Aí
3: por segurança.
7: Tá.
3: E a moeda a gente deixa pro comércio.
7: Isso aí. Patrícia, obrigado por ter vindo, tá?
3: Obrigada a você, obrigada aos ouvintes. É uma honra participar desse momento também.
7: Obrigado. Mariane, da mesma forma, obrigado por ter vindo. A Mariane sempre é a nossa consultora aqui para assuntos importantes, né? Também de dúvida. Volte quando quiser. Como é que as pessoas te acham?
9: Ah, Flávio, obrigada. E, né, eu que agradeço pelo convite. É sempre um prazer estar aqui, sempre um prazer estar participando desse programa que eu adoro muito. Flávio, Psi Mariane Ozelami, sexóloga, né, Instagram, Facebook, site também. Presencial online, né? 499-9925-5632, WhatsApp, né? Atendimento aqui ou em qualquer local, em qualquer endereço que você estiver.
7: Muito bom. Patrícia, antes de tu ir embora, como é que as pessoas fazem para acessar e abrir uma conta no Sicoob Digital?
3: É, elas podem ter acesso diretamente ao aplicativo do Sicoob, né? Podem baixar e aí lá vai ter a opção abrir nova conta. Então você pode abrir a conta por lá, não tem custo nenhum. E se precisar qualquer outro atendimento, nós temos o WhatsApp da cooperativa, que eu vou até repassar, é o 3631-3800, que nós também atendemos de imediato se gerar alguma dúvida ao associado.
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0: Muito bom, muito obrigado pela audiência de todos vocês. Semana que vem a gente volta com mais convidados aqui na Terça Nobre. Muito obrigado quem ouve a reprise do domingo também. Valeu a parceria de todo mundo.
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